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2: É sobre isso. Vamos viajar no tempo, destravar memórias e curtir muita música boa. Afinal de contas, tudo que é bom atravessou gerações e não tem prazo de validade, não. Inclusive a gente, né? Nascemos ali anos 70, 80, 90. Pouquinho pra trás, pouquinho pra frente, né? É isso. 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Aliás, presentaço, tá? 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

0: era do Charlie Brown. Vamos curtir o primeiro single póstumo. É, a música foi lançada logo após a despedida do nosso querido Chorão. Em 2013, embora tenha sido um ano de despedida aí do querido Chorão, a gente teve coisas boas também. Meu Malvado Favorito 2, chegou o Lobo de Wall Street, né? E Frozen eram lançados naquele mesmo ano. E foi um ano que ficou marcado, sabe por quê? Porque foi o ano do Arrocha. Pois é, pois é, pois é. Na cronologia a gente vai trazendo aí as memórias do que ficou marcado. E vamos então curtir essa saudade aqui com Charlie Brown.
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0: Sabe.
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0: Então vamos falar sim de música. Já imaginou viver e ver aquele momento exato em que nasceu uma música que todo mundo sabe cantar, inclusive você? Um novo documentário sobre os tribalistas abre o baú dos bastidores e mostra Arnaldo Antunes, Carlinhos Brown e Marisa Monte criando canções como Velha Infância e Já Sei Namorar. O filme Tribalistas, o Baú da Hora Fértil, reúne imagens raras dos primeiros encontros do trio em estúdio no começo dos anos 2000. A estreia no canal Curta está prevista para o primeiro semestre do ano que vem, celebrando os 25 anos do álbum Tribalistas, lançado em novembro de 2002. Eu só acho que, para comemorar 25 anos, eles poderiam se reunir e fazer novas músicas, né? Eu acho um projeto tão sensacional, vale demais fazer aí um novo, uma parte 2 desse novo desse projeto antigo, na verdade, né? O que você acha?
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7: Bora continuar nossa

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0: Rádio Disney é tudo com Radiohead, Creep. Essa daí é uma música polêmica, né? Lançada ali nos anos 90. O sucesso foi tão grande, tão estrondoso, que a galera do Radiohead pegou assim o rancinho da música, porque o sucesso foi tão grande que transformou a banda em uma banda de um hit só. A galera deixou de acompanhar um pouco ali, uma parte do público, né? Deixou de acompanhar a evolução da experimental e artística da banda, enquanto músicos mesmo. Enfim, aí gerou um certo rancinho, mas é um baita sucesso. Não tem como a gente não relembrar. E a gente gosta, tá? Radiohead. Tamo junto, é nóis! Clássicos Rádio Disney rolando até meia-noite.
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0: 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Mas faz tua parte, deixa o universo fazer a parte dele. Vai que você fala assim, ah, vou mandar, né? Vou mandar, a Vanessa tá falando pra mandar, vou mandar, senão eu vou ficar com peso na consciência. Aí tá, aí a pessoa lá que você mandou ganha. Aí a pessoa lá que ganhou ainda te convida pra ir viver essa experiência com ela. E meu amor, o mundo dá voltas, então acredita, faz tua parte e deixa realmente o universo fazer a dele. 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
1: Vamos lá, quero ouvir o pedido, estou pronta para realizar o seu desejo. Fala, garota!
2: Oi, Rádio Disney, boa noite. Boa noite. Aqui é a Alessandra de Santo André. E um clássico pra mim, vamos mudar um pouquinho. Brasileiro, bora. Cazuza. Um beijo, Rádio Disney, a rádio que é tudo.
1: Aí combinou, hein? Com esse friozinho, por emoção. 10h59, o nosso amor, a gente inventa.

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Mandando aqui beijinhos também pra quem passou, pra deixar um salve, pra comunicar que tá curtindo a Rádio Disney. Boa noite, Catiguá, São Paulo, ouvindo a melhor rádio. Ai, faltou o nome. Boa noite, melhor rádio da minha vida. Me sinto feliz em ouvir e grata a todos vocês. Que linda você, Karen. Um beijo. Estou aqui com o amor da minha vida, ouvindo vocês. Anne, de Belém do Pará. Quem mais? Gustavão, boa noite, Rádio Disney. Ouvindo diretamente de Russas, interior do Ceará. Que coisa linda. Um beijo pra tu. Bruninha, tá curtindo a gente também, maravilhosa. Ricardo, Regiane, Isabela, Romina, em Porto Alegre daí. Vamos seguir o nosso Clássicos, agora pro ano de 2002, ano do Penta. Ai, que delícia, né? Ganhar um prêmio tão bom, né, gente? Ai, que saudade. Bom, vamos falar de Marisa Monte, Carlinhos Brown e Arnaldo Antunes. Aliás, falamos deles agora há pouco, né? Os Tribalistas terão um documentário lançado em 2027. O nome é Tribalistas, o Baú da Hora Fértil, comemorando 25 anos desse projeto maravilhoso. E a gente vai curtir um som deles agora. Só lembrando que em 2002, o que aconteceu em 2002, você lembra? Gente, eu preciso dar uma parada boa pra pensar e resgatar as minhas memórias. Mas em 2002, Lilo e Stitch chegava. A Era do Gelo e Cidade de Deus, né? Foram os clássicos cinematográficos desse ano mágico, 2002. Agora a gente vai com os três talentosos donos desse projeto que fez um baita sucesso e vai fazer 25 anos agora em 2027, com o documentário todo.

0: Rádio Disney, é tudo com Fred Mercury e o Queen, Love of My Life. Alguns segundos de silêncio pra gente, ó, sentir essa emoção. 11h29.
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0: Se Just Another Day já fez parte da sua playlist, tem novidade boa. Atenção, John Secada tá de volta ao Brasil. O cantor se une a Marina Eulália no show Canções Eternas, com sucessos dos dois e clássicos que atravessaram gerações. A turnê passa pelo Rio de Janeiro em 28 de agosto, São Paulo no dia 30 e Natal em 4 de setembro. No repertório tem Angel, Mental Picture, Eu Vou Seguir e até duetos como Endless Love. E aí, qual dessas músicas não pode faltar nesse show e você vai cantar bem alto, hein?
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0: 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Boa noite, vambora. Clássicos até meia-noite. E daqui a pouquinho já vou liberar um par de ingressos pro espetáculo This is Michael, o tributo a Michael Jackson mais assistido do mundo, estrelado por Lenny J.

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0: Rádio Disney é tudo com Sugar Ray, Every Morning.
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0: 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Última chamada! Tô aqui, ó, torcendo demais por você. Vou colocar um som do Lenny Kravitz pra gente curtir bem Fly Away. Sabe como é que é? Bem voando? Então bora! 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
0: Continua!

0: junto a Michael Jackson. Impecável. Estrelado por Lenny Kravitz, é ótimo. Lenny J. Você vai reviver os maiores sucessos do rei do pop internacional. Vai ser no dia 29 de agosto, na Suhai Music Hall. Quem se deu bem? Faturou par de ingressos? Você, Caroline Góes. Telefone final 2285. Pode comemorar. Já prepara a roupinha de ir, porque dia 29 de agosto vai ter Michael Husband. Vai ser sucesso. Nossa produção vai fazer contato contigo, tá bom, sua linda? Você que não ganhou, fica triste não. Onde saiu esses ingressos? Tem muito mais. É só continuar curtindo, ligado, grudado na Rádio Disney, participando, tá?
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tá a sua madruga? Tá trabalhando? Plantãozinho ou tá de buenas? Me conta. Obrigada pela carona, tá, motorista? Que eu sei que você leva a Rádio Disney pra todo lado. E por falar em motorista...

0: pra trás. Aí que a gente olha, né?
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0: Já comigo?
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0: O João liberou uma performance ao vivo de Aurora, um dos destaques do álbum Memórias Póstumas. O vídeo chega pra marcar os poucos menos de 50 dias que faltam pro show do cantor em São Paulo, no dia 25 de setembro, no Nubank Park. João também contou que gravou outras faixas com a banda e que novas performances devem ser divulgadas em breve. The Weeknd desistiu de aposentar seu nome artístico durante um show em Estocolmo. O cantor disse que testou a ideia de encerrar essa fase, mas não gostou da sensação e garantiu que não vai desaparecer, não. A decisão muda o plano anunciado em 2023 e ganha ainda mais peso enquanto ele segue com a gigantesca turnê After Hours Till Dawn.
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0: Lucas Morato se juntou ao pai Percão na nova música Cobertura de Desejo. A faixa faz parte do projeto Próxima Fase e fala sobre a descoberta de uma nova paixão. Para Lucas, dividir a canção com o pai deixou o momento ainda mais especial. O audiovisual foi gravado aqui em São Paulo e também tem participações de Thiaguinho, Ferrugem, Marília Tavares e Lucas Carlos. Curte um trechinho aí, ó.
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0: coração. E tem muito mais pra você, tá bom, sua linda? Obrigada por estar com a gente. Quem mais, ó? Beijão. Fanny, pera aí, que o meu coração não aguenta isso não, é sério isso? Ela mandou assim, Iago, te amo, casa comigo, ao som da Rádio Disney, depois dessa.
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Cinemark, que são válidos, ingressos válidos para qualquer dia e horário, né? De acordo com a programação do cinema. Apresentando a Seven Boys para você, só mandar o nome completo para concorrer, tá bom? Beijo para quem? Anton, tá curtindo a gente no Paraisópolis. Oi, queridão, diz que tá sempre, o tempo todo com a Rádio Disney. Então tamo junto, é nóis, beijão. Márcio William, tá ligado? Tô aqui pela Disney Plus, boa madrugada. Salve, Bauru, um beijo. Falei Bauru, me deu vontade de comer um lanche. Madrugada é puxado, né, gente? Ai, que vontade que dá de assaltar a geladeira. Gabriel, direto de Belém do Pará, acompanhando a Rádio Disney pelo Disney Plus. Madrugada de muita música. É sobre. Quem mais? Olá, manda um alô pra nós no plantão. Plantão sério aqui, importante, mas a gente vai mandando energia positiva pra vocês aí. Na UTI Neurológica do HSVP Mafra. Mafra fica em Santa Catarina, 12 horas de plantão curtindo a Rádio Disney. Meus queridos, ó, um beijo, muita força pra vocês aí, pra todos curtindo a gente, todos que estão

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2: Eu acho que você tem que mandar aquela mensagem. Mas manda o que tá no seu coração. Porque se fosse eu falaria mais ou menos assim.
3: Ei, boa noite. Antes de te bloquear, eu só vim te dizer que a partir de hoje pode tocar o terror, fazer o que quiser fazer. A boca é sua, curte suas farras. Sinto mais nada.
2: Não, apaga.

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Rádio Disney, é tudo com Black Eyed Peas na sua madrugada. Tamo junto nessa friaca gostosa, pra quem gosta, né? Eu gosto mais do calor. Calorzinho, 24 graus aqui pra mim é uma coisa linda. Temperatura mínima hoje, quarta-feira, vai ser de 13 graus e a máxima 23. Então a boa notícia é que vai ser um pouquinho mais quente que foi a nossa terça-feira, tá? Muitas nuvens o dia todo com aberturas de sol. É

Diegão, eu que agradeço. Prazer é todo meu de poder fazer companhia pra você, pra todo mundo, onde quer que esteja. Valeu demais, demais. Quem mais? Tá aqui, ó. É, me coloca no sorteio também pra concorrer os ingressos pro cinema Cinemark. Boa noite, Ivan maravilhosa. Um beijo, cadê seu nome? Cadê seu nome? Que...

Velson, um beijão, motorista de aplicativo de Guarulhos, curtindo a Rádio Disney. É a madrugada, os fantasmas atacam. Verinha, aqui achei a bonita Fabiana Queiroz, um beijo pra você. Bom, agora é hora de liberar prêmio, né? Aquele par de ingressos pra você curtir o filme do Homem-Aranha, Um Novo Dia, no Cinemark. Um presente da Seven Boys. Quem se deu bem foi a Tayane Pimentel, do telefone final 2087. Tayane, a boa notícia desta quarta é que você já tem ingressos para curtir Homem-Aranha, Um Novo Dia.

0: gente segue junto nessa madrugada.
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2: É, tem coisas que a gente promete, mas não cumpre, né, gente? Eu jurei não bater na sua porta.

0: sim, senhores. Programadores da Rádio Disney, muito obrigada. Você gostou? Manda mensagem aqui pra gente falando o que você tá achando da programação dessa madrugada. E ó, daqui a pouco eu volto com mais.
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E aí, ser da madrugada, como é que você tá? Nós somos seres da madrugada, né? Eu e você. Você daí, trabalhando, com insônia, ou apenas ouvindo a Rádio Disney nessa hora tranquila? Fica comigo até às 5 da manhã.

madrugada. Você tá comigo aqui na Rádio Disney. Espero que seu dia tenha sido legal. E agora eu sei que você tá aí pelas ruas de São Paulo, dando carona pra Rádio Disney. Adoro isso.

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0: 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Ai, como é bom ouvir essas músicas que te tiram do chão, não é?
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Bom dia, como você preferir, sabe por quê? Estamos aqui na madrugada Rádio Disney até às 5 da manhã e você fazendo companhia, trabalhando, em casa, com insônia. Fica junto comigo.

Tô imaginando você aí no trabalho, no trânsito. Que trânsito, né? Essa hora não tem trânsito. Você tá aí rodando pelas cidades, essas ruas vazias. Bem, uma boa hora pra ouvir essa daqui, ó.

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0: essa, né? Rádio Disney é tudo. Aqui Júlia Almeida. Daqui a pouco a gente volta com mais músicas.
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É, eu sempre falo, né? A gente é meio ser da madrugada, né? A gente vai junto até às 5 da manhã.

então, time da manhã. Meiotinha da semana, dois já foram, faltam mais dois. Oi, oi, oi. Quartou, quarta-feira, dia 12 de agosto de 2026. Chegamos na quarta-feira, a tão aguardada quarta-feira. Metade da semana, já dá pra começar a ver e pensar no final de semana. Tô vendo ele daqui, e você também? Não esquece, final de semana tem iPhone aqui na Rádio Disney. Não esquece pra você mandar aquele alôzão, aquele beijo pra gente logo cedo. 943-99-9130, tô te esperando aqui. Manda aquele alôzão, manda aquele bom dia. Muito frio por aí. Quantas blusas levando hoje pra esse trabalho, pra escola, pra faculdade, hein? É tudo!

0: Rádio Disney é tudo, últimos dias, hein? 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Time da manhã.
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0: tudo, previsão do tempo pra hoje. Semaninha começou gelada, hoje já esquenta um pouquinho. Máxima aí vai pra casa aí dos 23 graus. Não tá esquentando do jeito que a gente gostaria, de repente, mas já não vai estar aquela friaca dos outros dias, tá bom? E também já não chove, não. Se chover, vai chover em um ponto ou outro, mas bem rapidinho, tá? Calorzinho mesmo, ainda demora um pouco, mas lá pro final de semana. Pelo menos é no final de semana.
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0: 99130. Serginho, tô aqui. Michel de Pirituba. Ô, Michel, tamo junto. Quem mais aqui? Bom dia, Serginho. Bora que bora, meu querido. Edu Gouveia aqui com a gente também. Serginho, tô aqui também, hein? Tio Wagner, sempre tio Wagner indo pra escola levar os pacotinhos. Um grande abraço pra você, pra todos os transportadores escolares que começou o dia já ouvindo a Rádio Disney, hein? Serginho, quartou, hein? Desejo um ótimo dia pra todo mundo aí. Ana Célia do Ipava, pra você também, bonita. Bom dia, Serginho José Raimundo Pires, ali de Interlagos para o mundo. Ô, meu querido, tamo junto, bom trabalho pra você. Tem mais aqui, Flavinha tá aqui também, Vanessa, Marina, Mariana, Eliana, o Gustavo, Carlos, Celso, todo mundo começando o dia com a Rádio Disney. Obrigado, são ligados sempre.
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3: Bora então, time da manhã,

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1: Muito bom dia a você que está indo para a escola, muito bom dia a você que está indo para a faculdade, você que já está no trabalho, acordou agora e está indo para o seu trampo, vamos que vamos, os amiguinhos da carona chegaram pedindo uma caroninha boa e marotinha para você, leva a gente junto?
2: Sim!
1: Leva a gente junto, Suzaninha, bom dia!
2: Bom dia!
1: Como é que você tá, garota?
2: Olha, tô bem, tô sentada aqui
1: minha
2: agora
1: nossa
2: falando
1: senhora,
2: com vocês.
1: Começou, hoje é um dia... Que muita gente vai comemorar.
2: Tambor metal. Tambor. Metal
1: hoje é dia do balde.
2: Isso.
1: Não. Hoje é dia da cor que a gente não vai poder comemorar, né,
2: o que
1: Suzana?
2: Que nós não
1: porque
2: vamos
1: já
2: poder
1: passou
2: comemorar.
1: A nossa já, né?
2: Oh,
1: você
2: como
1: com
2: assim?
1: 46 fica
2: oh,
1: difícil.
2: Claro.
1: Dia Internacional da Juventude.
2: Se você é jovem ainda,
1: jovem ainda, jovem ainda. E Dia Nacional das Artes também.
2: Parabéns, artes.
1: Hoje, dia do elefante.
2: Olha, um elefante
1: incomoda muita gente. O elefante da... Ainda tem um elefante do molho?
2: Mais. Três elefantes incomodam.
1: Canta até 18.
2: Pode?
1: Canta até 627 elefantes.
2: Tá bom, então.
1: Ainda tem um elefante?
2: Três elefantes incomodam muita gente.
1: Vai. Daqui a pouco toca o Big Fone, aí você se entende. Que eu não sei, eu tiro o meu... Ô, garota!
2: Eu, garota!
1: Ainda tem o elefante do molho?
2: Ai, eu acho que
1: não tem mais.
2: Não tem, é.
1: Tem ou não tem?
2: Não sei, sabia?
1: Olha, eu não sei, mas eu sei que tem presente do bom, hein?
2: Diga, então.
1: Hoje nós tamo que tamo.
2: Opa!
1: Tamo que tamo.
2: O que que tem hoje?
1: Um headphone da Aiva.
2: Olá?
1: Com conexão sem fio.
2: Que isso?
1: Bateria de longa duração e som imersivo pra você ouvir a Rádio Disney.
2: Então, se tiver carrinho, trenzinho, metrozinho parado, 943-99-9130.
1: Manda áudio.
2: Manda
1: agora.
2: Agora,
1: manda,
2: por favor.
1: É, manda aí.
2: Isso.
1: Manda.
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1: E aí, você viu? Você viu?
0: Olha, garota, você viu?
2: Olha, garota, eu acho que eu não vi. Se eu não souber o que é, fica difícil.
0: Deveria ter visto. Nessas horas, ninguém vê nada, né?
2: O que que
0: Nessas horas, ninguém vê nada. Sei. São Paulo sobreviveu à altitude.
2: Ele foi pular de paraquedas,
0: foi.
2: O São Paulo?
0: Isso. O time todo, ontem à noite, foi lá e segurou o Bolívar e vai decidir a vaga em casa.
2: Olá, tá vendo? Segurou eles.
0: São Paulo empatou por 1-1 com o Bolívar em La Paz, a 3.600 metros de altitude, no jogo de ida das oitavas da Sula. Vai decidir a vaga no Morumbis, hein?
2: Olá, segurou eles.
0: Tem que ganhar,
2: tá vendo?
0: Viu?
2: Segurou.
0: Mas tem que ganhar.
2: Mas claro, se não ganhar,
0: não passa.
2: Não ganha.
0: Isso.
2: Se não ganhar, não ganha.
0: O que você achou de 1-1?
2: 1-1, nem lá nem cá, né? O importante é que no próximo nós vamos ganhar.
0: Sim.
2: Ganhou da altitude. Eles estavam treinando.
0: Ah, jogou com altitude?
2: Isso.
0: Ah, tá certo,
2: isso.
0: Então. Ah, tá bom.
2: Próximo paraquedas, isso.
0: Ah. Entendeu?
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0: São os comentários da nossa Renata fã do rádio brasileiro. Comentários de futebol, melhores, o quê? Quem precisa de Caio Ribeiro comentando?
2: Claro que não.
0: Nem sei se ele comenta mais lá na
2: Não sei também.
0: O que é que ele comentou com o Galvão lá? Aquele lá, nem sei, aquele... o Pato comentou.
2: Isso.
0: O Pato comentou. Não. Na Cazé, não sei quem comenta.
2: Aqui tem a pata.
0: Aqui tem, ó. Esquerda ou direita?
2: As duas, né? Uma
0: duas
2: esquerda
0: patas.
2: E uma direita.
0: Ah, tá certo, então.
4: Bom dia, Sul! Bom dia, Serginho. Por
2: bom
4: aqui,
2: dia.
4: Alan Gutier na área. Serginho, Suzana, tá eu, minha irmã Alessandra, meu tio Wagner, minha tia Wilza. Estamos indo em direção ao interior de São Paulo. Marginal Tietê, nesse momento, sentido Bandeirantes, fluindo. Fluindo, mas já o negócio começa a complicar, né? Sabe como é que é. E é isso, bora que bora. Sempre ligadinhos aqui na 91.3. Rádio Disney, é tudo!
0: Boa viagem pra vocês aí, tá bom?
2: Beijo, valeu pela carona, hein?
0: Só é viagem se parar no posto e tomar suco de milho, hein?
2: Quando toma suco de milho é viagem.
0: Suco de milho.
5: Bom dia, Rádio Disney. Eu tô indo aqui na Marginal, sentido Tatuapé.
0: Oi.
5: Tá lotado, hein? Tem bastante carro, mas tá fluindo. Márcia Regina de Pirituba.
0: Marcinha!
5: E meus lindos, eu quero ganhar.
0: Pirisite.
5: Aí eu quero ir no cinema, eu quero ganhar. O que eu for sorteado, eu vou ficar feliz, tá?
0: Tá bom.
5: Amo vocês, viu, Serginho?
0: Valeu!
5: Isso!
2: Valeu.
0: Beijo! Cada dia mais gente vindo aqui pra Rádio Disney. Cadê? Que dê esse time da manhã?
6: Bom dia, Rádio Disney!
0: Bom dia,
6: seus lindos!
0: Eba.
6: Humberto falando aqui da região da Vila Olímpia.
0: Humbertinho!
6: Mas para informá-los que tem um acidente na faixa da pista lateral.
0: Onde?
6: Da Marginal, ali próximo à ponte
0: do
6: Laguna, tá?
0: Laguninha.
6: Então, tome cuidado.
0: Perto do Morumbi ali.
6: Vai com calma. Escuta a rádio que é tudo.
2: Valeu.
6: Beijo.
0: Obrigado pela dica aí. Vamos tomar cuidado, Marginal, logo cedo ali próximo do Morumba.
2: Isso.
0: Morumba. Perto da sua casa, né?
2: Não.
0: É assim, a endereço da Suzana é a Avenida dos...
2: Que isso?
0: Número 3, perto

0: temos esses guarda-chuvas, não chove hoje. Diego e Vitor Hugo, Rádio Disney, é tudo BG e a cura, 6h25 em São Paulo, time da manhã.
1: Oiê.
0: Deixa eu agradecer vocês.
1: Sim.
0: Vocês, time da manhã, vocês colocaram a rádio onde a rádio está. Cada dia mais gente vindo aqui pra Rádio Disney. Ó, nós estamos ali, no alto, viu,
1: no
0: time
1: alto.
0: Da manhã? O time da manhã tá no alto. Não tem ninguém pra baixo do time da manhã. Não, pra baixo tem um monte. Não tem pra cima,
1: sim,
0: tem ninguém.
1: Não.
0: Viu, time da manhã? Muito obrigado.
1: Obrigada.
0: De coração, você que faz parte do time da manhã, que deixou a gente onde estamos agora. Inclusive, tem um post no meu Insta, no da Suzana também, falando dessa vitória do time da manhã.
1: Eba.
0: Que é seu também, essa vitória também
1: com
0: é sua.
1: Certeza.
0: Então vai lá no meu Instagram, Serginho Brale, tem um post lá dedicado ao time da manhã, contando da nossa subida.
1: Subida.
0: Da nossa subida. O da Suzana também tá na da Suzana.
1: Também tá lá, dá uma passadinha. Arroba eu, Suzana Abreu. Beijo, obrigada, time da manhã.
0: Eu, Suzana Abreu e Serginho Brale. Tá lá o post pra vocês. Obrigada de vocês, viu?
1: Valeu.
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1: E você já pensou em testar o seu look antes mesmo de abrir o guarda-roupa? O Google Fotos começou a oferecer o Wardrobe, recurso com inteligência artificial que identifica as roupas das suas fotos e cria um guarda-roupa digital. Dá pra você organizar peças, montar combinações, salvar ideias e visualizar o look antes de se vestir. E aí, vai usar a inteligência artificial pra escolher o seu look do dia? Olá!
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1: E aí? Você viu? Você viu?
2: Você viu?
0: O quê?
2: Não viu?
0: Minha nossa!
2: Um café de rica.
0: O que café de rica?
2: Agora
0: que
2: temos café de rica. Entre as famosas, é um novo tipo de café.
0: As ricas estão usando café?
2: É, mas é diferente, diferenciado.
0: Não é o negócio do gato, não, né?
2: Não, não, não.
0: Porque você sabe que tem o do gato,
2: tem,
0: né?
2: Tem o do gato.
0: Tem o do totô do gato, né?
2: Não, não, não, não é esse, não. Ele é feito o cafezinho normal, só que aí você adiciona manteiga e óleo de coco, que é pra dar um gás, assim, de manhã.
0: Pra dar diarreia.
2: Então, foi o que eu imaginei, né? Mas
0: botar
2: eu não
0: óleo
2: como, eu não sou rica, né? Então,
0: mas
2: não
0: qual, que é, qual que é delas? Estão tomando café com óleo de batata pra quê?
2: Porque diz que estimula, né? Mas
0: a diarreia.
2: Não sei. Eu não tomei, não posso falar.
0: Minha nossa
2: Faz
0: senhora.
2: Faz ficar mais alerta, fica
0: não,
2: mais...
0: É pra ver que você fica bem mais rápido nos movimentos, você corre mais. Você vai correr rapidinho.
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0: Alegria é vocês com a gente logo cedo.
4: Muito bom dia, seus maravilhosos.
2: Bom dia.
4: Aqui é a Camila do Mente São Bernardo do Campo. Estou a caminho, hoje é dia de presencial.
0: Eba!
4: É, passei pela Imigrantes, tá um pouquinho cheia, né? Mas normal.
0: Boa.
4: É, e eu me coloca nesse sorteio do Miranha, seus maravilhosos. E eu vi ontem no Instagram, considerada a melhor rádio, time da manhã é top, hein, Suzaninha, Serginho?
0: Valeu, valeu!
4: Vocês são maravilhosos, a gente ama muito vocês, alegram as nossas manhãs, viu?
0: Obrigado. Obrigado.
4: Maravilhosos! Rádio Disney é tudo!
0: Só valeu. Dá certo porque vocês estão com a gente, vocês fazem parte do time da manhã e esse prêmio é pra vocês. Tá lá no meu stories, tá no stories da Suzana.
2: Isso.
0: Uma homenagem ao time da manhã aí, viu?
2: Exatamente. Obrigada mesmo pelo carinho.
0: Segue lá, Serginho Bralê e o seu?
2: @ eu, Suzana Abreu.
5: Bom dia, Rádio Disney. Sou o Serginho, tudo bem com vocês?
2: Tudo.
5: Cadu, sou mulher do campo, indo trabalhar em São Paulo. Um pouquinho mais cedo hoje, porque quarta-feira tá com gostinho de sexta, hein?
0: Opa!
5: Por quê? Por quê?
2: Porque
5: tô de férias.
0: Molecote!
5: Bom, Anchieta por enquanto tá de boa, hein? Daqui a pouco começa aquele jeito que todo mundo sabe.
0: Verdade.
5: Boa quarta-feira pra todo mundo.
0: Valeu,
5: lá de Disney.
0: Meu querido, boas férias pra você, hein? Beijo. Dinheiro já tá até na conta das férias,
2: aí
0: então,
2: sim.
0: Aí sim.
6: Bom dia, dupla dinâmica!
0: Bom dia!
6: Serginho, Suzana!
2: Oi.
0: Opa!
6: Bom dia, bom dia!
0: Fala, meu bom!
6: Tio Maurício, motorista de transporte escolar aqui em Santo André.
0: Tio Maurício.
6: Passando para mandar um abraço aqui pro pessoal da Escola Ondina e do Cerchiari.
0: Combinado, beijo para vocês.
6: E dizer que aqui, Valentim Magalhães, em ligação com a estrada do Guaraciaba.
0: Como é que
6: hoje
0: tá?
6: Um pouco mais tranquila, ligação que faz com o Rodanel aqui em Mauá.
0: Gostamos assim.
6: Vamos que vamos pra luta, me bota no sorteio aí. Eu quero ganhar também.
0: Ô, concorrendo, meu
2: Boa
0: querido.
2: Sorte.
0: Um grande abraço pra Santo André. Por falar em Santo André, dia 23 de agosto eu vou ser jurado de um concurso de cosplay.
2: Ai, que chique,
0: ele tá chique. Lá no Shopping Atrium.
2: Que legal.
0: Dia 23, domingão, às 4 horas da tarde. Quiser colar, time da manhã, a gente
2: Bora
0: jura,
2: lá.
0: A gente fica jurado junto dos cosplay lá.
2: Sim,
0: então,
2: sim,
0: tá
2: sim.
0: Bom, obrigado.
2: E agora uma fiada?
0: Ah, não, não.
2: Ah, não?
0: Não, não, passa.
2: Ah, você passa.
0: Tô suave.
2: Não,
0: tô
2: mas
0: suave.
2: O time da manhã tá na espera desse momento?
0: Sei não.
2: O que é que sobe quando a chuva desce?
0: Nossa, é música, né? Quando a chuva cai. Eu vou saber o que chove. Eu quero que não chove. Eu quero sol, não quero chuva descendo, molhando. Não, quero no cu.
2: Não sabe?
0: Não,
2: o
0: sei.
2: Que sobe quando a chuva desce? É fácil. Você
0: advogado
2: usa.
0: Não permite.
2: O guarda-chuva.
0: Ah, que belíssima piada. Parabéns. Nossa senhora, o concurso de piada. Temos uma vencedora. Suzana com seu guarda-chuva.

0: Diz, né? Tudo Felipe Rodrigo e Esquinas.
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0: 6h47 é você começando o dia no Despertador de São Paulo. Quem merece uma mensagem logo cedo?
2: Quem mensagem merece? O Nicolas. Nicolas, a sua prima Júlia te mandou aí um despertador.
3: 30 anos e quero mandar esse áudio para meu primo Nicolas e mandar um abraço para ele. Só isso. Rádio Disney é tudo.
0: Direto e reta, curta assim, gosto de você,
2: que
0: prima,
2: linda,
0: é nóis.
2: Júlia, um beijo para você, um beijo pro seu primo.

0: coração. Rádio Disney é tudo menos é mais. Coração partido 6h54. Foninho da Aiva saindo agora. Pra quem? Quem do time da manhã merece ouvir a Rádio Disney em alto e bom tom, dona Suzy?
1: Ah, todo mundo merece, tá, né? Bom. Mas quem então, teve um só... Cada um. Ah, é, então... Samuel Lopes da Silva, final do telefone 3548.
0: Ganhou! Obrigado, meu querido. Começou o dia já ganhando o presentão na meiotinha da semana. Bom, com fone, hein? De ouvido da Aiva, hein?
1: Bom, hein?
0: Agora tem sexta.
1: Sexta?
0: Sexta.
1: Mas hoje é quarta.
0: É sexta na quarta.
1: Ah, então tá bom.
0: A partir de agora, aquela belíssima e gigante cesta de café da manhã da Kim Pães.
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0: Você quer?
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0: Não é pro seu bico.
1: Não é pro meu
0: bico. É pro time da manhã que dá carona pra gente. 943-99-9130 é áudio, né?
1: Isso.
0: E tá certo.
1: Isso.
0: Mais alguma coisa pra falar?
1: Não, você quer uma piada?
0: Não. Não.
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0: não,
2: Disney não, Notícias.
1: Não, não. E ó, São Paulo ganhou um novo festival de música independente nessa semana. A primeira edição do ESPIN acontece de 12 a 16 de agosto, com mais de 20 shows espalhados por 10 casas da capital. Entre as

0: maiores atos, sugarcane e muito mais. O evento também ele vai ter conferência grátis sobre o mercado da música dos dias 15 e 16.
1: Conta de luz, time da manhã, foi o principal peso da inflação de julho. O IPCA, índice que mede a variação dos preços de produtos e serviços consumidos pelas famílias, subiu 0,07% no mês, segundo o IBGE. A energia elétrica ficou mais cara com a bandeira amarela e reajustes nas tarifas. Por outro lado, alimentos e combustíveis tiveram queda e ajudaram a segurar a alta dos preços. Onde que baixou o combustível?
0: Oh,
1: onde
0: baixou?
1: Que baixou?
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0: 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E aí? Você viu? Você viu?
1: Ô, garota.
2: Oi, garoto.
1: Como é que tá o coração?
2: Tá batendo aqui.
1: Putz. O colesterol.
2: Ah, tá?
1: O açúcar.
2: Tá bom.
1: Tá bom?
2: Tá bom.
1: Então você não tem dívida.
2: Ah, não tenho
1: então
2: dívida?
1: Então você não tem conta, você tá safe.
2: Ah, é?
1: Porque um estudo revelou que estar sem dinheiro pode prejudicar o coração mais do que açúcar.
2: Ixi.
1: E colesterol juntos, hein?
2: Minha nossa.
1: É, segundo...
2: Mas eu não atualizei os exames, hein? Então calma aí.
1: Mas pagou as contas, pelo menos?
2: Ah,
1: então tá bom. Então, uma pesquisa publicada na revista científica Mayo Clinic Proceedings. De acordo com os pesquisadores, o estresse provocado pela preocupação constante com dinheiro pode manter o organismo em estado de alerta, contribuindo para acelerar o envelhecimento do coração, da alteração no sono, aumento da pressão arterial e processo inflamatório.
2: Ou seja, tudo ruim, né?
1: É.
2: É, então.
1: Então
2: não é bom.
1: A gente não pode nem mais ficar sem dinheiro em paz.
2: Não.
1: Que o corpo...
2: É só ter dinheiro.
1: Ué, mas tá. É só ganhar,
2: é
1: mas como
2: só
1: é
2: ganhar,
1: que.
2: Então.
1: É isso aí, tá. Precisa de 6 números mágicos.

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1: Muito bom dia, time da manhã. Quem começa o dia com a Rádio Disney?
2: Bom dia, Serginho. Bom dia, sou Alexandre de Mauá aqui.
1: Ale!
2: No trabalhar, sentido Santo André.
1: Boa!
2: E na João Ramalho tá até de boa.
1: Tá de boa.
2: Bastante carro, mas tá fluindo.
1: Boa!
2: Me põe na, no sorteio do, do Miranha aí, hein?
1: Miranha. Eu
2: queria pedir uma música também aí, em homenagem à Suzana.
3: Qual?
2: Umbrella.
1: Ah, Umbrella.
2: Ah, valeu, isso. Rádio Disney.
1: Graças àquela belíssima piada do guarda-chuva que você fez aí, ó. Agora tem que ir
4: Umbrella. Bom dia, Rádio Disney. Aqui é a Camila, vindo de São Bernardo.
1: Camilinha.
4: Bandeirante, sentido aeroporto, carregadinha.
1: Como é que tá aí, Camilinha?
4: Muito cheinha, mas fluindo com a graça de Deus.
1: Tá bom.
4: Ótimo dia pra todos,
1: viu? Valeu, viu?
3: Valeu.
4: Um grande beijo pra vocês. Vocês alegram nossas manhãs.
1: Obrigado. É o time da manhã aqui no Despertador de São Paulo. Cada dia mais gente vindo aqui pra Rádio Disney. Deixa eu te falar aqui, garota. A Avenida do Estado tem lugar que tá vermelho aqui, hein?
3: Tá vermelho?
1: Vermelhinho, vermelhinho.
3: Oh, coitadinha,
1: viu?
3: Não pode
1: Rua
3: ficar
1: da
3: vermelhinha.
1: Moca também vermelho. Viaduto do Glicério vermelhinho logo cedo. Rua da Consolation, bem Consolation, tá? E a Angélica também amareca.
3: Vermelhinho.
1: Na amarela.
3: Vermelhinho.
1: Nossa senhora.
3: Vermelhinho.

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0: 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Agora é 7h15 da manhã desta quarta-feira e você começando o dia aqui no Despertador de São Paulo. E o time da manhã vai receber mensagens agora.
2: Vai receber uma mensagem de carinho aqui. O Anderson tá mandando pra esposa Yasmin um beijo.
3: Bom dia, vocês. Bom dia, Rádio Disney. Quero aqui mandar uma mensagem especial pra Yasmin, que é o amor da minha vida. Semana retrasada se tornou a Yasmin Santos Pereira Santana. E agora ela incluiu meu nome, então quero dizer que eu amo muito ela e que ela faz meus dias comuns serem especiais. É isso, Rádio Disney, um abraço. Rádio Disney é tudo. Tudo.
0: Ai, sim, ele casou com a cantora?
2: A Yasmin? Não, acho que é outra. Mas parabéns, casal. Um beijo pra vocês.
0: Felicidades, hein? Tudo de bom?
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0: 2022 haverá sinais que você vai pro Orlando.
1: Ah, tem.
0: Vai ter sim esse sinal que você vai fazer compras lá, como os famosos fazem.
1: Como os ricos fazem.
0: E você...
1: Várias sacolinhas na mão.
0: Aquele café da manhã que os ricos tomam em Orlando.
1: Opa!
0: Aqueles parques que os blogueiros postam foto na montanha-russa.
1: E você?
0: Você vai fazer a mesma coisa.
1: Tudo de graça.
0: Só que de graça.
1: Né?
0: Os caras pagaram. Você tá indo de graça, tá?
1: Exatamente.
0: E o resultado tá pra sair já.
1: Tá pra sair.
0: Quem fez, fez.
1: Quem não fez?
0: Você que tá participando, você que entrou no site, se inscreveu, então você fica esperto que o resultado tá pra sair.
1: Tá pra sair, exatamente.
0: Quando é que sai?
1: Quando é que sai?
0: É isso aí.
1: Foi isso aí.
0: Tá, vai sair.
1: Vai sair.
0: Vai sair.
1: Hoje, não
0: é? Em breve, em breve.
1: É.
0: Em breve. Só ficar ligado. Só ficar ligado que vai sair hoje esse resultado e aí a gente...
1: Exatamente. A gente, ó, tá com os dedinhos cruzados. Queremos
0: Será?
1: Que o time da manhã vá, hein?
0: É, tem que ser time da manhã.
1: Time da manhã.
0: Não, tem que ganhar time da manhã, porque aí vai trazer imã de geladeira pra gente.
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0: Já pensou em uma geladeira do Mickey?
1: Oh, quero, hein? E ouve só essa daqui. Brad Pitt entrou também na brincadeira ao falar sobre as simulações de falta no futebol. Durante uma entrevista, o ator disse que poderia dar aulas a Neymar para deixar esse tipo de lance mais convincente. Em tom de humor, ele comentou que alguns jogadores exageram na atuação e brincou que o craque brasileiro seria um dos primeiros alunos do seu treinamento. Olha
0: que
1: ela.
0: Isso absurdo falar que o Neymar se joga?
1: Nossa.
0: Que o Neymar cai?
1: Não.
0: Não, isso é um absurdo. Brad Pitt, o senhor está equivocado.
1: Não
0: Neymar
1: pode.
0: Nunca caiu numa partida.
1: Claro que
0: nunca
1: não.
0: Fez firula.
1: Não.
0: Não. Não, não. Não cai de um lado sendo que bateu na perna esquerda e fala que tá doendo da direita.
1: Exato, não,
0: isso ele não faz. Bom Retiro, Vila Prudente, Liberdade, Sumaré e Vila Clementino. Há opções em roteiro para games, audiovisual, design, fotografia, moda, libras, empreendedorismo cultural. As inscrições vão até 23 de agosto no site da Cult SP Pro e são para maiores de 16 anos. Por quê? Porque São Paulo tem 685 vagas de graça e em 35 cursos presenciais no Cult SP Pro, tá bom? As informações, as formações acontecem em 6 endereços, como eu falei. Bom Retiro, Vila Prudente e Liberdade. Também então acessa lá o site da Cult SP Pro para mais informações.
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8: 2 já foram, faltam mais 2, meiotinha da semana, coisa boa, quarta-feira.
9: E o time da manhã tá...

0: 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E aí? Você viu? Você viu?
1: Você não viu, não?
0: O que que foi agora,
1: não viu?
0: Minha Nossa Senhora?
1: Olha, moradores de São Paulo estão infartando até 10 anos antes da maioria dos brasileiros. Olha isso.
0: Perdi.
1: Olha isso, foi feito um levantamento, né? E o coração paulista tá em risco. Mostrou que a idade média que os paulistas têm infartado é aos 58 anos. Sendo que, em média, essa idade é de 72 anos pra cima.
0: Mas alguma coisa em especial ou só porque é São Paulo mesmo?
1: Só porque é São Paulo mesmo.
0: Mas também,
1: olha,
0: você sai na rua, tem que tomar cuidado com o celular.
1: Com tudo.
0: Aí você pega o trânsito.
1: Sim.
0: Aí é a poluição.
1: Tudo.
0: Aí você... Olha, já caiu o seu celular aí.
1: Alimentação.
0: Alimenta, tudo caro.
1: Tudo caro.
0: Aí menos. Aí o nosso time do coração não joga bem.
1: Não joga bem.
0: Aí, não, o meu joga, né?
1: O seu
0: que é meio capenga.
1: Ah,
0: mas
1: tá
0: o meu
1: bom,
0: tá
1: então.
0: Jogando bem, graças
1: sei,
0: a Deus. Palmeirinhas, Leilinha tá lá, Belzinho, vamos que vamos.
1: É, então. Aí como é que fica o coração?
0: Aí como é que fica? Aí não tem coração que aguente.
1: Que aguente?
0: Que aguente. Aí
1: tem que ir na boa com a gente aqui pra ficar mais calmo.
0: Exatamente.
1: E dar risada das piadas?
0: Os amigos... Não. Aí meu coração já ia.
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0: Bom dia, time da manhã. Cada dia mais gente vindo aqui pra Rádio Disney. Por onde?
3: Bom dia, Rádio Disney. Patrícia aqui do Ermelino.
0: Patrícia.
3: Mais um dia, graças a Deus, saindo de casa aqui na Zona Leste, indo pra Lapa.
0: Bora,
3: hoje,
0: Pati.
3: Eu acho que meu GPS tá maluco.
0: Por quê?
3: Tá dando menos de uma hora.
0: Eita,
3: sei não, hein?
0: Até
3: aqui. O trânsito tá bom assim? Me ajuda aí, Rádio Disney, me diga como que tá a Marginal Tietê, sentido Lapa, Ponte do Piqueri, que é um caos sempre. Um beijo, bom dia pra nós.
1: Bom
0: Olha,
1: dia,
0: vou te falar
1: valeu.
0: Que a Ponte do Piqueri não tá nada legal no meu mapinha aqui.
1: Não Olavo, tá bonitinha?
0: Olavo Fontoura também não, Hermano Marquete também não, Ponte da Casa Verde tá um pouquinho melhor, Freguesia do Ó, essa aqui não consta nada.
1: Não
0: ah,
1: consta.
0: Não consta sim.
1: Consta.
0: E na Jardim Souza tá bem travadinha também, viu? Nossa Senhora do Ó, Amarelinha e Ponte do Limão. Lemon Ponte também não tá agradável, não.
1: Olha,
0: viu?
1: Vou falar que já estamos com 600 quilômetros de lentidão, sendo a maior parte, maior concentração na Zona Sul
0: sempre.
1: Com 204 quilômetros.
0: Metrozinho, como vai, garota?
1: Olha, ele falou que tá bem,
0: tá
1: manda
0: bem?
1: Saudações, tá bom? Tá indivíduo,
0: que...
1: operação normal, tá
0: Benza
1: bom?
0: Deus.
3: E aí, Disney, aqui é a Bete de Mauá, São Paulo.
0: Bete!
3: Ah, de tanto eu falar que Mauá não tem trânsito,
0: sei.
3: Hoje tem. Eu tô aqui na avenida, perto do SESI. Misericórdia, tá muito trânsitozinho aqui,
0: Eita.
3: Ó. Tá ruim hoje.
0: Eita!
3: Beijos,
0: beijo,
3: tchau.
0: Dia 23. Estou lá no Atrium, em Mauá, a partir das 4 horas da tarde, como jurado de concurso de cosplay, hein?
1: Olá,
0: pode colar
1: ele.
0: Lá, você que é time da manhã de Santo André, Mauá, cola lá que a gente troca ideia.
4: Bom dia, meus lindos. Bom dia a todos da Rádio Disney. Aqui
1: bom
4: é a
1: dia.
4: Amanda da Zona Leste. Olha, passando pela Avenida Sapopemba, sentido bairro. E por enquanto, não tem trânsito,
0: tá
4: né?
0: Bom.
4: Beijos, excelente dia.
0: Pra você também.
1: Valeu, um
0: é
1: beijo.
0: Você aqui no time da manhã, no Despertador de São Paulo. São Paulo acorda com a Rádio Disney.
1: Time da manhã arrasando aqui nas mensagens. Obrigada. E agora?
0: Ixi, pegou o celular, vai mudar a voz, é que vai vir piada.
1: Não,
0: precisa da voz, não. Pela poupa, gente, por favor.
1: Que tem folhas, mas
0: árvore.
1: Não é uma árvore.
0: Ah, minha Nossa Senhora, nossa, eu errei. Puxa, não
1: tão
0: faço
1: fácil.
0: A menor ideia.
1: Fácil, não sabe?
0: Não sei. Aqui que muda a voz. Meu problema não é a piada, é a voz. Muda a voz.
1: Tá bom.
0: Vai,
1: garoto,
0: o Big Fone vai tocar.
1: Livro.
0: O que que era mesmo? Pergunta, gente.
1: Folhas, mas não é árvore.
0: Nossa Senhora, cada vez melhor, hein? Meus parabéns, hein? Me deu uma coxinha de banana com maionese, mas não me fala uma dessa.

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0: burgão?
1: Vamos fazer um burgão logo cedo?
0: Ah, isso é bom.
1: Vamos comer bolinho de cenoura?
0: Bolinho
1: laranja?
0: De cenoura?
1: É, aqueles bonitinhos.
0: Ah, isso daí eu gosto.
1: Você gosta?
0: Pode trazer pra mim, viu?
1: Não, não, garota. Não. Está tudo isso na sexta Quimpães.
0: Ah, esse daí
1: um
0: sim.
1: Um monte de coisa gostosa pra você tomar de café da manhã.
0: Sim, sim,
1: de
0: sim.
1: De tarde, café da tarde, com a avó.
0: Com a avó.
1: E, ou madrugada da fome?
0: Também.
1: Fome também, tá bom? 943-99-9130, mandou Árdio.
0: Ardio,
1: manda Árdio.
0: Tá... Árdio.
1: Manda Árdio que a gente gosta.
0: Certinho.
1: Ô, garotinha.
0: Oi, garotinho.
1: Hoje esse avião parte, hein?
0: Esse
1: tá
0: vai.
1: Dá pra partir esse avião. Tá. Já o resultado, hein? Você fica com a gente aí. Já diquinhas também do passageiro 5 estrelas.
0: 5 estrelas, exatamente.
1: Time da manhã, viu?
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0: E ó, você viu um cachorrinho com uma fita amarela na coleira? O sinal indica que ele precisa de espaço. Isso não quer dizer que o animal seja agressivo. Ele pode estar em treinamento, ansioso, com medo ou se recuperando de algum problema de saúde. A orientação é simples: não tocar nele, não se aproximar com outro pet e sempre perguntar ao tutor antes de interagir.
1: Não vou poder mais brincar com os cachorros na rua, então, é?
0: Se tiver a fitinha amarela na coleira, agora não.
1: Então, às vezes o dono não quer que a gente mexa nos cachorros, hein?
0: Ah, mas aí...
1: Outro dia eu perguntei, que bonitinho, posso mexer? Ela falou não. Falou, nossa senhora, hein, cachorro? Merece a dona melhor, hein?
0: Que
1: deixa
0: isso?
1: Eu mexer no cachorro aí, gente. Eu quero brincar. Agora mesmo eu gostaria de abraçar um cachorro.
0: Ah, agora eu queria também.
1: Tropa de Elite 2 entrou para uma lista internacional de destaque. O filme brasileiro estrelado por Wagner Moura e dirigido por José Padilha aparece entre as 100 melhores sequências da história do cinema. Segundo o portal IndieWire, o longa ficou na posição de número 66 e foi o único título brasileiro da seleção, que também reúne grandes clássicos do cinema mundial como Star Wars, Poderoso Chefão. No entanto, o primeiro lugar ficou com Magic Mike XXL. É meio polêmico, né? Que é um filme de dança, né?
0: Esse daí
1: Na época ele deu uma flopada, né? Isso. Uma tropa de elite é muito bom.
0: É bom.
1: Ô, Marimbondo! Corre aqui, Marimbondo!

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1: E aí? Você viu? Você viu?
0: Agora há pouco a gente falou dos cachorros, que vai ter a fita amarela, né? Que Sim. Se tiver a fita amarela, eu não posso me aproximar do cachorro.
2: Não pode mais.
0: Ou seja, eu tô andando com o meu cachorro na rua, vejo um cachorro com fita amarela, eu tenho que atravessar de rua porque ele não quer outro cachorro perto.
2: Ele pode estar em treinamento, ansioso.
0: Ou pode ser só que ele não quer ser sociável.
2: Não quer ser sociável.
0: Agora eu tenho que desviar com o meu.
2: Ah, é?
0: Eu vou ter que desviar o meu, então.
2: Sei.
0: Querem já sacanear o cachorro também, hein?
2: Mas falaram
0: um negócio. Já quero lacrar com o cachorro. O cérebro canino consegue perceber expressões faciais negativas diferentes. Saiu uma reportagem que o cachorrinho, ele consegue identificar quando você tá com uma expressão brava.
2: Olá!
0: Aí ele não se aproxima. Ou ele consegue, aqui, segundo essa pesquisa, ele identifica pelo seu rosto se você é uma boa pessoa ou não.
2: Olá!
0: Pode ver, tem cachorro que não chega perto de certas pessoas,
2: quando
0: não.
2: Quando chega uma visita ali,
0: o cachorro não gosta,
2: né?
0: Aí eu falei, essa pessoa não é pra estar em casa, hein? Essa pessoa não é pra estar aqui. O meu cachorro não foi com a sua fuça, hein?
2: Ele não foi...
0: É, fuça com fuça não combinou,
2: não,
0: hein,
2: combinou,
0: meu?
2: Não deu certo.
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0: Muito bom dia, time da manhã.
3: Bom dia, Serginho. Bom dia, Sul.
2: Bom dia.
3: Bom dia, time da manhã.
0: Bom dia.
3: Aqui é a Karina, de Guarulhos.
0: Karina.
3: Tô passando aqui pela Inhanhamelo, na região da estação Vila Prudente.
0: Como é que tá aí?
3: E tá tudo parado.
0: Tá
3: bem difícil aqui de andar, viu? Mas a gente vai acompanhando a Rádio Disney e seguimos. Rádio Disney é tudo!
0: Beijo pra você, bonita. A paralela ali, aquela que desce do Shopping Moca também pra pegar a ponte, tá bem travadinha agora, um pouquinho ali.
4: Oi, Rádio Disney, aqui quem fala é a Alana.
0: Alana.
4: Nossa, gente, agora eu sei porque que tem essa estatística de infarto. Eu vou te contar, não é fácil.
0: Coração em São Paulo?
4: Terceiro dia indo pra Paulista, aqui do Morumbi até a Paulista.
0: Tá, né?
4: E olha... Tá difícil.
0: Eita.
4: Pra vocês morarem parada. Aí você chega em outra rua parada. Não tem um lugarzinho que você anda livre. É toda hora trânsito. Mas é isso aí. Valeu, Rádio Disney. Quero essa cesta daqui em Pães.
0: Combinado, concorrendo aqui. Cena Madureira travadinha. Ali a saída do túnel e a entrada do túnel Ibirapuera bem travadinha também. Assim como... Juscelino ali, o cruzamento com a Faria.
2: O Ju ali,
0: o
2: tá?
0: O Ju com a Fá, tá ruim.
5: Bom dia, Rádio Disney.
0: Bom dia.
5: Olha, o Lucas de São Mateus, Aricanduva, encontra-se parada, travada.
0: Tá certo.
5: E é isso aí, Rádio Disney é tudo, hein?
0: Tudo.
5: Rádio Disney é... Bom dia, Rádio Disney.
0: Olá.
5: Quem fala é o Lucas de São Mateus.
0: Ele mandou duas vezes.
5: Pra avisar que a Aricanduva tá travada.
0: Travado.
5: Coloca a gente aí no sorteio do Miranha, hein?
0: Pode deixar o Miranha.
2: Miranha.
0: Tá certo. É isso, garota.
2: É isso. Você tá esperando mais alguma coisa?
0: Não, negativamente.
2: Negativamente.
0: Estou esperando o Luan. Luan vai cantar. Tô esperando isso,
2: Na próxima vez eu falo, hein?

0: só ignora. Radinista é todo Felipe Rodrigo, ignora não. Você que é taxista, motorista de aplicativo, passageiro 5 estrelas, quer te flagrar, quer te dar voucher. Opa. Pra isso tem que estar ouvindo a Rádio Disney. Só fazer isso, fica ouvindo a Rádio Disney, a qualquer momento pinta a corrida aí com ele.
1: Exato, se ele entrar no seu veículo e você estiver ouvindo a Rádio Disney,
0: É na hora. Cumulou ou não cumulou?
1: Não cumulou. Não cumulou, porque ontem saiu. O David de Almeida ganhou, hein? Muito parabéns, bem. David, tava ligado, hein?
0: Mas os vouchers não acabaram, o bolso dele é cheio de voucher.
1: É cheio.
0: Tem alguma etiqueta aí?
1: Zona Leste.
0: Zona Leste é ampla, hein, garoto?
1: Zona Leste é um pouco ampla.
0: Então daqui a pouco a gente fala outra dica, fica ligada na gente aqui.
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0: Na partida de ida das oitavas de final da Libertadores, o Fluminense ficou no empate, sem gols, com o Independente no Maracanã. A atuação do tricolor foi altamente criticada pela torcida presente. O técnico Zubeldía foi o principal alvo das vaias, acompanhado por Hulk, que foi substituído no jogo. Os times voltam a se enfrentar na próxima terça-feira, às 19h, em Mendonça, com transmissão ao vivo no pacote premium do Disney Plus, tá bom? E o São Paulo também ficou no empate, jogando na altitude de La Paz. O tricolor paulista e o Bolívar empataram em 1-1 pelas oitavas da Sul-Americana. A volta está marcada para a próxima terça-feira, às 21h30, no Morumbis. E nesta terça-feira, Corinthians informou que optou por não renovar o contrato do atacante Memphis Depay. De acordo com nota divulgada pelo clube, a decisão foi tomada pelo presidente Osmar em vista à saúde financeira da equipe. Segundo a apuração da ESPN, a notícia gerou um mal-estar interno, já que a comissão técnica de Fernando Diniz já contava com a volta do jogador. 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
1: E aí, você viu? Você viu?
2: Você viu?
3: O que que
2: não viu?
3: O que que
2: a Uber inaugurou um novo espaço exclusivo no terminal rodoviário Tietê, na zona norte de São Paulo. O espaço Uber, ele conta com 2.500 metros quadrados, estrategicamente próximo à área onde os passageiros chegam de viagem. Isso daí pra facilitar o embarque e desembarque dos passageiros. Olha só que legal.
0: Já chega, não carrega muita mala e já taca ali no carro.
2: Exatamente. Tá. Tem uma sinalização adequada, dedicada aí, pra poder as pessoas a se localizarem melhor, desde a saída das plataformas até o local de encontro. Então, pra solicitar viagens também vai ficar mais fácil.
0: É mais fácil, porque às vezes, dependendo aqui, não é no aeroporto. Você parou errado, toma multa, hein?
2: Além de pagar multa, aí você acha que o motorista tá num local, você tá em outra plataforma.
0: Eu já tomei multa no aeroporto, que eu fui deixar a tia minha que ia viajar, eu parei com duas rodinhas pra dentro, duas rodinhas assim pra fora, assim, sabe aquela, quando você embica só metadinha? Mas foi na hora a canetada. Mamãe, é na hora. O tiozinho já quase faltou me dar oi.
2: Oh,
0: eu falei, opa, a gente riu junto.
1: Tá? Vai na boa.
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0: Time da manhã por onde?
5: Bom dia, Rádio Disney. Bom dia. Um lindo e excelente dia para todos.
0: Eba, pra você também.
5: Estou por cá pela Funchal, aqui Funchal, perto do Shopping JK.
0: Sei como.
5: Fluxo normal de carro, sempre muito alto.
0: Tá bom.
5: Mas tá tudo bem, tá tudo caminhando.
0: Tá certo.
5: Que Deus abençoe o dia de todos. Um beijo, Rádio Disney.
0: Beijo, bonita. Tudo de bom pra você, viu? Bom trabalho aí.
2: E ó, não tá funcionando aqui, ó. O Reinaldo falou que na estrada de Itapecerica tá travada, hein? Ele tá uma hora pra andar 4 km. Minha nossa.
6: Bom dia, bom dia, bom dia, Serginho. Bom dia, Su.
2: Bom dia.
6: Aqui é o Marcelo, motorista.
0: Ô, meu querido.
6: Hoje...
0: Como é que tá aí,
6: mano? Eu tô escapando desse trânsito caótico aí de São Paulo.
0: É mesmo?
6: Tô sentindo Juqueí.
0: Maravilha.
6: Tô aqui pela Mogi.
2: Leva nós.
6: Dutra. Muita serração. Um chuvisqueirinho chato aí, ó. Pessoal, tomar cuidado que tá muito liso.
0: Tá bom.
6: Rádio Disney é tudo.
0: Juqueí, uma das praias mais bonitas, na minha opinião, do Litoral Norte.
2: É, não conheço,
0: Ilha
2: tá
0: Bela
2: vendo?
0: Também é muito bonita. Não... Guaicá é linda.
2: Me leva.
0: Não.
2: Não.
7: Bom dia, bom dia, Rádio Disney. Bom dia, meu querido Serjola.
0: Opa!
7: Bom dia, Suzana.
2: Bom dia.
7: Tudo na paz com vocês? Vladimir, motorista de aplicativo.
0: Fala, Vlad.
7: Descendo sentido São Paulo.
0: São Paulo.
7: Anhanguera, finalzinho já. Daquele jeito, hein? Mas bora que bora, tudo travadinho.
0: Bora que bora, meu
7: querido. Já a gente chega na Lapa.
0: Bora.
7: Um abraço pra vocês aí.
0: Valeu, meu querido. Baraquessaba também, muito lindo, viu? Deixa eu falar que tem lugar com trânsito aqui também, viu? Ó, a Avenida Jaguaré não tá legal, não. Escola Politécnica tá embaçadinha. Corifeu de Azevedo Marques.
2: Opa, aquela também.
0: Também tá aí a Cardeal Arco Verde, também tem seus ponticos.
2: Ixi. E agora até o tá faltando.
0: Ixi, lá. Pegou o celular.
2: Peguei o celular.
0: Pegou o celular, vai filmar, vai pôr no Insta, né? Qual que é o seu Insta?
2: Eu, Suzana Abreu.
0: Minha nossa senhora. Ah, inclusive pode me seguir. Segue a Suzana e me segue também, Serginho Bralê. Eu coloquei uma homenagem pro time da manhã nos meus stories.
2: Também tá no meu.
0: Você lá. Que é time da manhã merece aquilo lá que eu postei. Porque a conquista é de vocês. Sem vocês a gente não seria nada.
2: Certeza.
0: Então tá, obrigado, time da manhã.
2: Time
0: tá
2: da
0: nos
2: manhã.
0: Meus stories, Serginho Bralê.
2: No meu também, tá lá. E
0: tá
2: agora
0: lá.
2: A piada.
0: Ah, não.
2: O que é que desaparece assim que você fala o nome.
0: Ah, eu, quando você conta uma piada, desapareço. A vontade é essa que me dá.
2: É a vontade, mas não é o que acontece.
0: Não.
2: O que é?
0: Não sei.
2: O silêncio.
0: Ah, mano. Silêncio é agora. Um minuto de silêncio. Vamos fazer com essa piada ruim. Prefiro ensinar um gorila a fazer miojo. Ah, não, mano. O que é isso aí? Pelo amor de Deus. O que é isso?

0: 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Bom dia, time da manhã. Já chegou nesse trabalho aí? Puxado hoje?
1: Puxado.
0: Não, pra você não. Puxado. Pra você, falta uma hora, você vai pra academia.
1: Sim.
0: Tá boa da sua.
1: Ah, é?
0: É academia, falando de fitness, uh-huh. É cachorro no colo.
1: É cachorro no colo.
0: Piada besta.
1: E que piada besta?
0: Vida fácil, Suzana.
1: Não.
0: Ô, garota, quem que tá com o dia puxado, mas vai ficar com o dia melhor ainda, porque vai levar uma cesta daqui em pães.
1: A cesta na quarta?
0: Na quarta.
1: Isso.
0: Cesta de primeira, não de segunda.
1: Roberta Carla, final do telefone 0287. Parabéns, linda!
0: Robertinha! Parabéns, Robertinha! Sexta daqui em pães, cheio de coisa boa pra você. Vai conhecer toda a Rádio Disney. Tira foto com o Micão que fica aqui. Tem um Micão grande aqui.
1: Micão.
0: Você tira foto com o Micão e com a Minona.
1: Exatamente.
0: Tem Micão e Minona.
1: Ah, eu gosto.
0: Você gosta mais do Micão ou da Minona?
1: Do Mickey.
0: Ah, tá. É
1: meu
0: chefe, né?
1: É chefe.
0: Chefe. A gente gosta de você, viu, chefe? Chefe. Ô, garota!
1: Oi, garoto!
0: É isso. Daqui a pouco mais presente.
1: Sim.
0: Né? Agora, diquinhas.
1: Diquinhas.
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2: Então vamos, time da manhã, chegamos na metade, meiotinha da semana, quarta-feira, 12 de agosto de 2026. Friozinho ainda um pouco, mas hoje vai até 25 sem chuva, hein? É tudo!
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0: a mulher do elefante.
1: Pelo amor de Deus, Suzana. Pelo amor de Deus, Suzana. Olha, vai jogar no Google. Jogando. Pelo amor de Deus. Pelo amor de Deus.
2: Não, eu só sei cantar musiquinha.
1: Ah.
2: Um elefante.
1: Não mete essa, não. Minha Nossa Senhora. Dia Nacional dos Direitos Humanos. E Dia Internacional da Juventude. Suzana, é. Suzana Nana. De Deus. Ah. Garota, vamos pra pergunta. Vai melhor,
2: ó. Vai, então fala a pergunta.
1: De novo?
2: De novo?
1: Não, mas eu deixo pra você. Ah, porque foi você que criou, você que fala, então, ué.
2: Tá bom, então.
1: Senão,
2: sei como que você é, né? Tá bom.
1: É o negócio da cor.
2: Ah,
1: é o negócio, eu lembrei.
2: Ah, então, seja criativo e invente uma cor.
1: Uma cor, já que hoje é Dia Nacional das Artes,
2: isso.
1: Vamos inventar cores.
2: Mas
1: me dá a pista, que eu faço a menor ideia de como que eu invento a
2: cor.
1: Eu
2: acho que deveria ter o azulejo.
1: Não, gente. Gente do céu.
2: Branco, nuvem nublada.
1: Branco, nuvem nublada é bom.
2: Gostou?
1: É
2: gostou?
1: Bom.
2: Marrom bombom.
1: Marrom bombom também, bom.
2: Eu acho que o laranja tem cor de laranja, essa eu gosto.
1: Eu vou votar então num verde azulado.
2: Verde azulado.
1: Verde azulado.
2: Boa,
1: é bom, verde
2: isso.
1: Azulado. Então, time da manhã, vamos criar cor hoje aqui. Lembrar do tempo da escola que a gente levava a caixa de lápis de cor com 36 cores e usava duas.
2: É isso.
1: 943-99-9130 tem presentão pra você que manda áudio. Ô, agora tá bacana, hein? Presentão, bacana.
2: O que tem?
1: Ah, você não sabe?
2: Não sei.
1: Eu vou te falar. Você mais três amigos no festival Esquenta Termas com Jeito Moleque, nesse sabadão, dia 15, no Termas da Mata. Um dia completo pra você e sua turma curtirem um parque aquático com o show do Jeito Moleque. Vai
2: Sim.
1: pular, fazer tibum na piscina, cantando Meu Jeito Moleque de Ser.
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0: Hoje estamos inventando cores.
2: Não gostamos de inventar.
0: Inventar cores. É igual quando você vai ver tintura de cabelo.
2: É,
0: tem esmalte. Tem uma... Que nome é esse aqui? Isso aqui é a cor, gente?
2: Azul céu.
0: Azul céu. Verde constelação.
2: A Mariana mandou aqui. Em vez de azul... Existe azul bebê, né?
3: Azul bebê
2: tem.
3: Aquele
2: azul clarinho.
3: Tem.
2: Deveria ter o azul adolescente.
0: Azul adolescente. Bom, exatamente.
2: O time da manhã é diferenciado, né?
0: O time da manhã é sensacional.
2: Eu queria uma aqui.
0: Qual?
2: A neon opaco.
0: Neon opaco.
2: Isso.
0: Neon transparente é bom também.
2: Também
0: é bom.
2: Preto transparente.
0: Preto transparente.
2: Isso.
0: Branco escuro.
2: Branco escuro.
0: É bom.
4: Oi, Rádio Disney. Tem uma cor que se chama verde.
5: Verde? O que é verde?
4: É preto misturado com...
0: Bom.
5: Como que é o seu nome?
4: Heitor.
5: Beijo, Rádio Disney.
4: Rádio Disney tudo.
0: É tudo, Heitor.
2: Valeu. A mãe dele falou que ele adora a gente. Obrigada, seu
0: tamo
2: lindo.
0: Tamo junto, é time da manhã, hein, meu querido? Perde é bom.
6: Perde. Oi, Rádio Disney, fala com a Paty de Osasco. Vou inventar aqui uma cor. Verde azulado.
0: Verde azulado.
6: Beijo, Rádio é tudo.
2: Isso.
6: Quero garantir minha caixa de lápis, de cor. Beijo.
0: Caixa de lápis, tá bom.
6: Oi, Rádio Disney, bom dia. Tudo bem? Fala com a Paty de Osasco e com o Arthur.
0: Não foi.
6: Ele inventou uma cor aí. Fala aí, Arthur, que cor você inventou?
7: Vermelho paralelepípedo.
0: Verde paralelepípedo. Bom.
8: Bom dia, Rádio Disney. Aqui é o Fábio de Santo André.
0: Fábio.
8: E o comenta aí de hoje é perfeito.
0: Valeu.
8: Eu tô com duas pendências aí que eu tô rezando pra receber.
0: Pois não.
8: E a cor que eu queria inventar é o verde esperança
2: de
8: receber.
0: Olha, estamos torcendo para que você receba, hein?
2: Com certeza, verde esperança.
0: Verde esperança. Se quiser meiar esse dinheiro que você vai receber com a gente,
2: comigo
0: fica mais
2: também.
0: Feliz ainda.
2: Meia comigo.
0: Vamos lá, mas não é?
2: Vamos lá.

0: Rádio Disney, é tudo Diego e Vitor Hugo. Facas agora 9:24. Passageiro 5 estrelas acordou.
1: Acordou.
0: Passageiro 5 estrelas botou voucher no bolso.
1: Colocou.
0: Pra flagrar você ouvindo a Rádio Disney, você que é taxista, motorista de aplicativo. Em qual regiola?
1: Regiola?
0: Regiola de qual regiola?
1: Na zona.
0: Zona.
1: Na leste.
0: É grande demais.
1: É um pouco, hein?
0: É um pouco. É um grande. Pouco. Então é a única dica que a gente pode falar agora.
1: Isso.
0: Então agora falaram, vocês só falam isso.
1: Isso.
0: Então só Zona Leste.
1: Só Zona Leste.
0: Então você tem que ficar ouvindo agora a próxima dica.
1: Isso.
0: Que antes você sabe que nós já falamos até a rua, o endereço, o lugar, o horário, a roupa do menino. Agora falaram, vocês estão falando muito.
1: Até a roupa do menino.
0: Vocês estão falando muito. Fala só da dica. Agora, a dica. A dica. Então
1: agora,
0: a dica é
1: dica,
0: Zona Leste.
1: Dica.
0: Tá bom? Tá bom. Se liberar, a gente fala mais aqui.
1: Com Tina, certeza.
0: Mas fica ouvindo a próxima dica que é boa. Aí já vai deixar você já meio
1: vamos
0: preparadão.
1: Vamos time da manhã.
0: Tá bom? Vocês estão falando muito. Só fala essa
1: só
0: dica.
1: Só fala
0: então,
1: isso.
0: Então, só Zona Leste.
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0: 9:27, o time da manhã. 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

0: amorzinho. A Rádio Disney é tudo 9h40.
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0: Cores. Queremos cores diferenciadas. Vamos ter alguma aí? Mandaram aí cor diferenciada. Mandaram aqui.
2: Branco amarelado.
0: Branco amarelado é muito bom. Muito diferente.
2: Sempre fica, né?
0: Sempre.
2: O branco fica.
0: Amarelado. Camiseta, então? Bicho, fica ótimo.
2: Eletrodoméstico.
3: Nossa. Família motorista de táxi aqui da Zona Leste. Então, eu sou a favor do verde Hulk, preto Viúva Negra, vermelho Escarlate. É isso aí. Nossa.
0: Falou uns 6 filmes aí. Super-herói, ele. Valeu, meu querido.
4: Fala comigo, Rádio Disney. Opa, bom dia, Augustão, motorista de aplicativo.
0: Boa.
4: E a cor aí, né?
0: Manda, Augustão.
4: Eu sou corintiano, Gaviões.
0: Corintiano?
2: Lá vem.
4: A gente já ouviu falar do azul represa,
0: azul,
4: né?
0: Represa.
4: Que verde ninguém usa. Um abraço.
0: Boa, meu querido. Tamo junto aí, hein?
5: Bom dia, Rádio Disney. Bom dia.
0: Bom dia.
5: Aqui é o Marcel, do Parque São Lucas.
0: Marcel.
5: Olha, muito boa essa escolha de vocês de hoje.
0: Boa, valeu.
5: A cor que eu inventaria.
0: Qual, meu querido?
5: Vermelho amarelado.
0: Vermelho amarelado.
5: Um abraço a todos. Um ótimo dia.
0: É branco doce de leite.
2: Isso.
0: Bom também.
2: Boa.
0: Anis amarelado.
2: Anis amarelado.
0: Também é bom.
6: Alô, Rádio Disney. Maria Aparecida, do Parque São Lucas. A cor que eu inventei é o verdelho. Verde com vermelho. Rádio Disney é tudo.
0: Não, esse pra mim ganhou.
2: Esse daí,
0: verdelho, pra mim realmente
2: olha,
0: me pegou.
2: Olha, realmente
0: viu?
2: É um pouco diferenciado.
0: Caramelo jegue também é bom.
2: Caramelo jegue.
0: Muito bom
2: vermelho
0: também.
2: Vermelho tijolo.
0: Bom também.
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0: Time da manhã, fechado lado a lado aqui. Morning Crew, é time da manhã. Rodrigo Campos.
1: Good morning, bebê.
0: Muito bom dia pra você.
1: Bênçãos em dólar.
2: Lá vem,
0: meiota, meiotinha.
1: Eita, Glória, hoje é feijuca, meiotinha. Hein, meu filho?
0: Feijuquinha.
2: Hoje é feijuca.
0: Torresminho.
2: É bom.
0: Couvezinha.
2: Aquela couvinha, isso.
0: Tem que botar pimenta.
1: Sem dúvida.
0: Tem que botar suave. O bolinho de pimenta.
2: Vai na manhã.
0: Não, eu chucho a pimenta. Eu pego a colher com aquele caldo de pimenta e taco mais que o feijão.
2: Eu vou trazer uma colher de pimenta.
1: Tem uns caldinhos de pimenta que são maravilhosos. Mas tem um que pelo
0: menos. Não.
2: Deixa aí.
1: Dá uma queimação imediata na cara. A cara fica vermelha na hora.
0: Mas hoje tá bom, tá meio friozinho, tá gostoso.
1: É verdade, é necessário uma pimentinha.
0: O que temos de presentinho? Quem vai ver jeito, moleque? Dando tibum no Termas.
2: Vendo tibum?
0: É, dá tibum na piscina e canta Meu Jeito Moleque de Ser.
2: Maria Eduarda Magalhães Geraldo, final do telefone 6055.
0: Aê, ganhou! Parabéns, hein? A gente entra em contato, já prepara aquela roupa de banho. O Alia tem lá.
2: Aquele chinelinho.
0: O chinanco.
2: Sim.
0: O chinanquinho.
2: Chinelas.
0: Os chinelinhas.
2: Negócio
0: e pronto.
2: De gente que fala chinelas.
0: Chinela, chinanca, chinelapa.
1: É, bom. Pregata. Sai que eu vou tacar a pregata na tua cabeça. Minha mãe era assim, cara. Se eu ficasse se aprontando, ela voava chinelo. E a minha mãe é mira de ninja, tá?
0: Sniper.
1: Aliás, mãe vem com essa configuração
2: vem,
1: de fábrica.
2: Vem.
1: E virou mãe. Dá um upgrade, já tem a mira do Robocop, né?
0: Sniper de chinelo. Sniper de chinelo. Ô, Bonitão, o que que temos hoje
1: pois
0: aí?
1: Pois não, vários assuntos. Nós vamos falar da Rosalía.
0: Você enxerga essa letra? É muito pequena essa letra.
1: Então,
0: aí,
1: eu tô com aquele problema de justamente isso. Pô, de longe, assim, o celular eu enxergo. De perto eu não tô enxergando.
0: Idade,
1: não.
0: Né?
1: Idade.
0: Meu óculos também, só pra perto.
1: É, só pra... Não fica caguetando a idade.
0: Só pra perto.
1: Deixa tenho ele 26 falar. Anos apenas.
0: Lá.
2: Em cada perna.
1: De rádio, né?
2: Em cada perna.
0: De rádio tem mais se bobear ainda.
1: Vai, não. Vou falar da Rosalía, ela vai vir pra São Paulo, vai fazer show, só não sei o quê, só que tem um motivo, além dos compromissos profissionais, tem um motivo super especial que ela gosta de voltar pro Brasil.
0: Ah, é?
1: Comer pavê.
2: E vão fazer a brincadeirinha do pavê pra comer?
0: Com certeza, em inglês.
2: Inglês ainda, isso.
1: Nós vamos falar também sobre o Neymar.
0: Neymar?
1: Talvez vai receber um coach do Brad Pitt.
0: Ouvi falar
1: pra aprender a cair com mais convicção.
0: Tá sim.
1: Vini Júnior andou curtindo coisas erradas aí, printaram e mandaram.
0: De novo, meu, mas não aprende.
1: Malandro é malandro e mané.
0: Não aprende
2: vai
0: o negócio.
2: Novo.
1: Gustavo
2: é
1: Lima vai ter que pagar uma indenização de 150 mil aí. Porque você lembra aquela música lá do com o número de telefone no WhatsApp?
0: Vazou.
1: Ele perdeu o processo.
2: Olha, não quer divulgar o meu, pai?
1: O que, pô?
0: 150 mil pelo telefone? Você vai lá, compra um chip de 5 conto ou troquei o número?
1: Esse meu número de telefone é antigo. Eu tenho ele há
2: o
1: muitos,
2: meu
1: há mais de 20 anos que
2: mas
1: eu tenho.
2: Por ser
0: eu sei, o seu
2: mil?
0: É 9743. Uma coisa que não falamos é o seguinte.
2: O quê?
1: Fala, seu Orlando.
0: Aviãozinho vai.
2: Aviãozinho
0: quem
2: vai.
0: Quem fez, fez. Resultado?
1: Quando que é?
0: Tá pra rolar.
2: Só
0: ficar ligado.
2: Chegando.
0: É nóis, isso. É 7463-2294.
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1: Rádio Disney, faltam 6 minutos para as 10. Bom dia!
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0: Bora lá contar os babados. Agora é Rodrigo Campos e Keila Gimenez no seu radinho. Tudo!
1: Agora, Keila Gimenez.
0: Oi?
1: Na Rádio Disney.
0: Ela tá chegando, hein, potência? Vamos nessa que ela tá chegando! Eu quero dar oi pra 01.
2: Bom dia!
0: Vamos dar oi pra 01 da fofoquinha. Oi, Keilinha Gimenez.
3: Oi, Rodrigo Champs, como você está?
0: Eu estou bem, fofoqueira. E você, como é que você está, fofoqueira?
3: Eu estou bem, né? Quando começa a chegar assim, do meio pro fim da semana, melhora meu humor.
0: Ah, o meu também. O foco é total no final de semana. Keilinha Gimenez, estamos na meiuca da semana, prontos pra receber o sábado, né?
3: É aquelas assim, né? Falta 4 dias, a pessoa já tá contando a hora. É muito isso, né? Ô, Rodrigo, eu vou falar uma história que você gosta bastante, que é aquele moço que começou a namorar sério e bloqueou as mocinhas nas redes sociais, sabe? Só que ele não bloqueou todas. E aí ele andou mandando uns foguinhos, umas carinhas aí pra umas mocinhas de biquíni e a mocinha divulgou. Essa história aí tá rendendo, viu?
0: Moio.
3: Quem é esse? Ele não bloqueou todo mundo, sabe?
0: Esqueceu. Quer ser esperto. Esqueceu. Conta, Keilinha Gimenez. Às vezes a gente esquece. Foi uma falha.
3: A amnésia seletiva chama isso. Sabia?
0: Sei.
3: Você escolhe o que você esquece.
0: É, bem por aí.
3: É, amnésia seletiva. Meninos, em geral, tem bastante, né? Homens, em geral, tem amnésia seletiva. O horário do jogo do time do coração, a pessoa não esquece.
0: Jamais.
3: Mas tem uns negócios que a pessoa esquece.
0: Aí é sem querer, é falha. É nessa hora
3: de
0: que dá
3: parar
0: falha.
3: De seguir a mocinha de biquíni. É, mas tudo bem. Bom, você gosta de pavê, Rodrigo?
0: Eu gosto.
3: Tem uma famosa que veio pro Brasil fazer show, mas disse que veio pra cá também só para comer pavê. Vai gostar de pavê assim,
0: hein? Essa gosta, hein, Keilinha?
3: É, ela veio de longe, tá? E também vou falar quem é o famoso que vai ter que pagar uma indenização. Anota aí, Rodrigo. 150 mil reais. Epa! Por conta de uma brincadeira numa música que fez sucesso.
0: Oh, meu Deus, 150 mil?
3: Um refrãozinho, cara, hein?
0: Eita bexiga, hein?
3: É, também vou falar quem são os apresentadores mais queridos do Brasil. Saiu uma lista. Olha, tem nomes que vão te surpreender, viu? Apresentadores de TV aí que eu não sabia que as pessoas gostavam tanto. E também, gente, tem um famoso de Hollywood que quer dar um curso pro Neymar ensinando como cair, como fazer faltas falsas. Entendeu? Fingir que sofreu uma falta em campo. Olha, esse famoso é abusado, viu?
0: Vai ensinar a interpretar, a simular uma falta melhor, com mais verdade, né, Keilinha Gimenez?
3: Mais verdade pro juiz e o VAR acreditarem.
0: Turma, a gente tá só começando.

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1: Eu quero chamar a 01 dos babados. Ela conta. Keila Jimenez, conte-me. Conte tudo, Keilinha.
2: Ei, o Rodrigo adora essa história. O mocinho começou a namorar. É, quer dizer, assumiu um relacionamento sério, né? Aí ele foi lá e bloqueou todas as mocinhas das redes sociais. Aquelas mocinhas que sentem calor, que estavam sempre com pouca roupa. E ele tava sempre curtindo as fotinhos dela. Ele bloqueou. Só que ele não bloqueou todas. Vini Júnior acabou esquecendo de bloquear algumas amiguinhas da rede social. Quando ele retomou o namoro com a Virgínia. E aí, uma delas, chamada Nina Hoffman, muito bonita, por sinal. Nina postou uma foto de biquíni e Vini Júnior mandou aquele emoji que é uma carinha com a boquinha aberta de espanto, assim, uau, sabe? Pois a Nina postou nas redes sociais a reação do Vini Júnior. Foi bloqueada na sequência. A gente não sabe se ela foi bloqueada pela Virgínia ou pelo Vini Júnior, mas assim, tomou um bloqueio.
1: Hein, Keilinha Jimenez, será que a Virgínia tem a senha do Instagram do Vini?
2: Olha, como a Virgínia é muito ligeira nas redes sociais, não é difícil ela arrumar um hacker pra invadir as redes sociais do Vini Júnior, viu? Que ela é ligeira, viu?
1: Gente!
2: E o seu filho não vacilava com ela, não.
1: Mané. Fica ligeiro não, viu? Fica ligeiro não. E se já pensou se ela vai lá e faz um fake pra ver a reação dele?
2: Olha, eu conheço gente que tem perfil fake pra ficar inspecionando o namorado, o marido. Ai. Opa, o tempo livre. Bom, daqui a pouco eu vou falar sobre uma famosa que veio de longe pro Brasil pra comer pavê. Não, ela veio fazer outras coisas, tá, gente? Mas ela é a louca do pavê, gosta de pavê pra caramba, viu?
1: Segura aí, turma!

0: Só os anjos cantam comigo, hein?
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1: Minha 01 da fofoquinha. É pra ver ou é pra comer, Keila Jimenez?
3: Rodrigo é o tio da piada do pavê do Natal. Porque sempre tem aquele tio, né, que tem o pavê na mesa, ele fica, é pavê ou pra comer? Aí o Rodrigo vai lá e faz a piada. É uma coisa de louco, viu? Bom, é pra falar de uma famosa que veio pro Brasil, ela tá fazendo show no Rio de Janeiro, é a Rosalía, que por sinal o novo álbum é maravilhoso. Rosalía, que adora o Brasil, já passou férias no Brasil, já cantou no Brasil, voltou pro Brasil. Gente, a mulher subiu no palco, a primeira coisa que ela falou não foi I love Rio de Janeiro, I love Brasil, aquelas coisas que eles falam quando eles chegam aqui, né? Ela falou, gente, eu não vejo a hora de comer pavê, pão de queijo e feijoada.
1: Nossa.
3: Ela falou, eu estava contando os minutos pra isso acontecer. A mulher realmente é apaixonada por pavê. Todos eles gostam de pão de queijo e de brigadeiro. Mas pavê realmente é uma coisa que me pegou. Porque eu falei, pavê?
1: Diferente, né?
3: Espanhola veio pra cá pra comer pavê. Será que não tem pavê na Espanha?
1: É, mas eu vou te falar. Um pãozinho de queijo, Keila Jimenez.
3: Eu gosto de pão de queijo.
1: Pãozinho
3: mas
1: de
3: assim,
1: queijo.
3: Não é uma coisa que eu cruzaria o oceano pra comer.
1: Ah, um pãozinho de queijo agora, Keila Jimenez. Oh, que fome que eu tô, Keila.
3: Feijoada também é bom, né?
1: Ah, então, hoje é quarta-feira, né, Keila Jimenez? Você sabe como é que é, né?
3: É.
1: Hoje você pode olhar depois do almoço, você olha pro escritório, tá todo mundo cabisbaixo, aquela galera. Tá...
3: É que a feijoada, ela dá sono.
1: Exatamente.
3: Né? Ela exige um esforço do organismo pra digerir, então você fica sonolento.
1: O dia tem isso filme aqui no estúdio da Rádio Disney. Disney, pra ninguém ver eu com sono depois da feijoada, entendeu? Que aí eu dou aquela cochiladinha escondida.
3: Em vez de voltar no ar, tá o Rodrigo roncando.
1: Não, ainda bem que eu trabalho antes do almoço.
3: Agora você tá no Disney Plus aí também, você não pode dormir.
1: Verdade, ainda bem que eu tô antes do almoço no ar, né? Porque se eu almoçasse e depois entrasse no ar depois de uma feijoada, não. Ia ser desanimadíssimo o horário que
3: ele
1: vem.
3: Tá certo, não. Animadíssimo. Bom, falando em animadíssimo, tem um cantor que não tá animado, não. Que vai ter que pagar 150 mil reais de indenização por conta de uma brincadeira numa música.
1: Eita, bexiga, segura aí, turma.
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1: 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São 10h29.
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16: Vocês precisam admitir alguma coisa.

0: som do Chris Brown na Rádio Disney.
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0: Gente, deixa eu chamar a fofoqueira.
2: Fofoqueira.
0: Ô, fofoqueira. Conte-me tudo, o que que tá acontecendo com o Gustavo Lima, Keilinha Gimenez?
3: Uma música do Gustavo Lima, de 2021, que ele fala o número de um telefone. Ele fala assim, lembrei que tô bloqueado. Aí ele fala o número do telefone. Bom, a música foi um sucesso. Mas agora tá dando dor de cabeça pro Gustavo Lima.
0: Vixe.
3: Porque o Gustavo Lima foi condenado pela justiça a pagar uma indenização de R$150 mil por conta desse hit do bloqueado. Porque esse número de telefone que ele fala na música é de um cara lá de Roraima. E esse cara disse que o telefone dele não parava de tocar depois que o Gustavo Lima cantou a música. Não tem o DDD na música, mas é o mesmo número. E agora a justiça determinou, fixou essa multa de R$150 mil de indenização por danos morais, porque essas pessoas que têm esse número aí acabaram prejudicadas, né?
0: Poxa, nem pra ele falar o nosso número, né, Keilinha Gimenez, de boa, assim.
3: Podia ter passado o meu número, mas meu número não ia rimar com o refrão, tinha que ter que rimar.
0: Dá um jeito aí, meu filho, dá um jeito aí. Se ele falasse assim, tão bom, 150 mil, ai, Keilinha
3: Gimenez. 150 mil, ai, tô chateada, Gustavo Lima, que você ficou falando meu número. Oh. Não vou te processar. Olha isso, né? Nossa, mas ó, imagina o seu telefone tocando o dia inteiro, as pessoas perguntando se é o Gustavo Lima.
0: Nossa, na hora ia dar um... Eu queria jogar o celular na parede.
3: Não, porque a música tocou muito tempo.
0: Foi, eu lembro disso aí.
3: Sucesso, viu? Bom, daqui a pouco eu vou contar pra vocês. Rolou uma pesquisa dos apresentadores de TV mais amados do Brasil. E eu vou fazer uma enquete com o Rodrigo aqui pra ver se ele acerta quem é o apresentador ou a apresentadora que o pessoal mais gosta de ver na TV.
0: Segura aí, turminha!

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Te mascarar desculpas com esse argumento. Isso não é legal pra uma mulher inteligente de 1,73 m. Pois é.

0: Keilinhas Jimenez. Eu quero saber, rolou uma pesquisa aí que apontou quem são os apresentadores mais queridos do Brasil, certo?
1: Certo. Eu quero que você me diga quem você acha que é o apresentador ou a apresentadora que lidera essa pesquisa aí dos apresentadores mais amados da TV.
0: O líder?
1: É, ele que tá atualmente no ar, tá? É gente que continua na TV.
0: Ah, eu ia falar Faustão, mas ele já tá fora do ar, né?
1: Não, tem que ser uma pessoa que tá no ar.
0: Pessoa no ar?
1: Os apresentadores hoje.
0: Ana Maria Braga.
1: Acertou.
0: Oh!
1: Ana Maria Braga foi eleita apresentadora favorita do Brasil. É a número um na pesquisa.
0: Olha!
1: E na sequência, quem você acha que é o segundo lugar? Agora você vai ficar surpreso.
0: Segundo lugar, Keilinha Jimenez. É Celso Portioli.
1: Errou.
0: Errou!
1: Tadeu Schmidt. Do BBB.
0: É, na
1: o
0: sério?
1: Portioli vem em terceiro lugar e em quarto lugar vem a Eliana e só em quinto vem o Luciano Huck.
0: Caraca, Keilinha.
1: Pois é. E tem apresentador que não aparece nessa lista de apresentadores amados, viu?
0: Ah, imagina.
1: Tem, aprender. Se fizer uma lista de apresentador odiado, pode ser que eles ganhem.
0: É isso que eu ia perguntar.
1: Nessa lista aí não apareceu, não.
0: Não tem os mais detestados uma pesquisinha dessa?
1: É, se tiver, como a gente é uma rádio muito legal, a gente não vai divulgar.
0: É, deixa quieto.
1: Mas eu posso contar pra vocês no off. Daqui a pouco eu vou falar quem é o famoso de Hollywood, que tá com tempo livre e quer dar um curso pro Neymar pra como o Neymar pode fingir melhor uma falta em campo.
0: Segura!

0: Zé Neto e Cristiano.
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2: Ô, 01 dos babados, me diz uma coisa. Quer dizer que é o Brad Pitt tá querendo virar o novo coach do Neymar? Que história é essa, Keilinha?
3: Parece até mentira, né? Quando alguém conta uma história dessa, você fala assim, tá de zoeira, né? Mas não tá, não. O Brad Pitt, isso mesmo que vocês ouviram, gente. O astro de Hollywood, Brad Pitt, quer dar aulas para jogadores de futebol. Inclusive, ele citou nominalmente o brasileiro Neymar. E nessas aulas, ele vai ensinar a fingir melhor as faltas em campo. Porque ele disse que os jogadores jogam muito bem. Ele falou, olha, o Neymar, ele é um bailarino em campo. Mas ele simula a falta muito mal. Ele é péssimo. Ele precisa de ajuda na atuação de uma falta de mentira pra poder convencer o juiz e o VAR. Você acredita que o Brad Pitt deu uma entrevista e falou um negócio desse?
2: Eu acredito. Agora eu quero saber, será que o Neymar já respondeu? Já deve ter visto isso aí.
3: Já deve ter visto, né? Olha, eu acho que a resposta do Neymar não deve ser muito boa, não, viu? Porque, né?
2: Ele tá meio...
3: Mas, se o Brad Pitt quiser me dar uma aula do que ele quiser, eu tô à disposição.
2: É. Brad Pitt! Foi até piloto de Fórmula 1 nos cinemas. Keila Gimenez! Vamos sair vazadão. Vou dar uma aula agora de como sair vazado de um programa de rádio. Mas amanhã a gente volta, Keila.
3: Tá certo, Rô. Um beijo pra você. Um beijo pro Brad Pitt. Um beijo pra galera da Rádio Disney.
2: Um beijo, querida. Beijo, turma. Tchau, tchau. Amanhã a gente volta.
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2: 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Faltam 3 minutos para as 11.
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10: Bom dia pra geral. Vem aí Desafio Rádio Disney. E eu já vou te dar o papo. A missão é o seguinte, você vai ter que gabaritar, porque o grande campeão dessa semana vai levar sexta-feira o headphone Philco. E nós temos um empate entre o Joelson e o Danilo. Cada um tem cenzão. Então você vai ter que gabaritar também. Eu vou testar seus conhecimentos. Deixa eu olhar aqui as perguntas. Ah, tá moleza. Tá de boa. Tá de boa. Tá boa, boa. Chama no WhatsApp Rádio Disney. Bora lá. 943-99-9130. Põe a hashtag Desafio Rádio Disney. Eu vou te achar aqui. Vou te ligar 11h30 pra testar seus conhecimentos. Estamos combinados? Então vamos nessa. 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

um beijo pra Regina, pra galera do comércio da Pauliceia em São Bernardo. Todo mundo curtindo a rádio. Ô, potência! Cada dia mais gente chegando, né? Deixa eu falar uma coisa pra você. São 11h13 de uma linda manhã de quarta-feira. Você sabe que esse horário até que tá de boa o trânsito. Ou mais ou menos, talvez, não sei. Sempre tem um trânsito embaçado em São Paulo, né? 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Olha o clone chegando. Olha o clone chegando. É o som do Luan Santana na Rádio Disney.

0: Yakura. Ó, gente, vou dar um giro rapidão aqui. Então é o tempo de você mandar o WhatsApp, tá? 943-99-9130. Põe a hashtag Desafio Rádio Disney que eu vou te achar aqui, vou testar os seus conhecimentos. O grande campeão dessa semana vai levar um headphone Philco. E a sua missão é gabaritar, porque o Danilão e o Joelson estão empatados, cada um com 100 pontos. Boa sorte, vou te ligar!
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7: Vamos nessa no clima, hein? Meiuca da semana. Alô, Daniel, bom dia.
11: Bom dia, Rodrigão.
7: Dali, Daniel, como é que você tá, meu mano?
11: Ótimo, fantástico, maravilhoso.
7: Bom dia, mas eu gosto assim. Daniel, fala da onde?
11: Eu falo do Tatuapé, Tatuapé, São Paulo.
7: Zona Leste é nóis, tamo junto. Daniel, seguinte, você tá em casa, tá no trabalho, onde você tá?
11: Tava dirigindo, parei só pra ele direcionar toda a minha atenção.
7: Boa, boa, garoto. É disso que eu tô falando. Ó, você tem uma missão aqui, gabaritar, fazer cenzão pra entrar na disputa. No critério de desempate, né, que é o tempo de resposta, vai ser entre Joelson e Danilo por enquanto. Se você fizer cenzão, você entra na disputa. E o critério de desempate é o tempo de resposta. Quem for mais rápido vai levar sexta-feira o headphone Filco, beleza?
11: Fantástico.
7: Então vamos nessa, Daniel. Pra galera que tá na sintonia, manda o WhatsApp também durante o desafio, porque sexta-feira a gente sorteia pra você um fone Earbuds TWS. Daniel, agora é nóis.
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10: Pergunta 1, valendo 10 pontos.
7: Daniel, fala comigo, Daniel. Eu quero
11: vamos
7: saber.
11: Vamos que vamos.
7: Simbora, meu filho. Em Monstros S.A., qual é o nome da criança humana? Bonnie ou Boo?
10: Tempo.
11: Boo.
7: Aê, garoto. Embolsou 10 pontos, vamos nessa.
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10: Pergunta 2, valendo 30 pontos.
7: No clima e no ritmo. Daniel, qual é o ano de lançamento de Toy Story 3?
10: Tempo.
11: 2020.
7: Não. 2010. Eita, Daniel!
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10: Pergunta 3, valendo 60 pontos.
7: Respira.
11: Vamos lá.
7: Eu quero saber qual é o nome do pai do Tony Stark.
10: Tempo.
11: É Anthony Stark.
7: Não, é Howard. Oh, Howard Stark, Daniel. Oh, meu filho.
11: Tá bom, tá valendo.
7: Final. Daniel, você tirou o perfect, mano. Fez 10 pontos, isso que importa. Quer mandar abraço, quer mandar beijo pra alguém, Daniel?
11: A Rádio Disney pelas oportunidades, pelos prêmios, por toda essa alegria e energia contagiante. E é isso, pessoal. Tem que acreditar porque todo mundo é chamado, todo mundo ganha oportunidade na Rádio Disney.
7: Boa, garoto! Bom trabalho aí, Daniel. Um abração, viu?
11: Obrigado, querido. Fica com Deus. Até Valeu. Logo. Tchau, tchau.
7: Até logo. Até mais. Ó, gente, manda o WhatsApp em 943-99-9130. Faz o seu cadastro, porque sexta-feira, quero saber quem

0: Disney Bobo!
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0: É, rapaz! Para aí, minha potência!
3: Aô, potência!
0: Aê, chegando aquele som que a gente gosta muito, né? Oi, Baldi! Oi, Baldi! É! Oi, tudo!
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Rádio Disney é tudo, essa é a Billie Eilish, Birds of a Feather. Atenção, motorista de aplicativo, motorista de táxi. Nosso passageiro 5 estrelas hoje estará na Zona Leste. Você que tá rodando pela Zona Leste, fica esperta, fica no QAP total aí, porque ele vai chamar uma corrida. E aí, tocou a corrida, é o nosso passageiro 5 estrelas, você já sabe, né? Na hora que ele entrar no seu carro e estiver rolando 91.3, estiver na sintonia da Rádio Disney,

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2: Mais amor e menos drama. Né? Não é melhor? Eu acho.

0: do pecado. Eita, menos é mais. Simone Mendes.
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0: Eu conto. Dynamite. Eu gosto demais dessa música do BTS. Gente, sabe quem também gosta e ama? O BTS. Roberta Miranda. Ela mostrou que o sertanejo e o K-pop podem dividir o mesmo palco, sabia? Durante um show que ela fez no Rio Grande do Norte, a cantora homenageou o BTS, exibiu o grupo nos telões e dançou ao som da faixa Airplane Parte 2. Ela é fã declarada. Roberta reforçou que é ARMY e contou que conheceu o K-pop por influência da sobrinha. Entre os integrantes, o favorito da Roberta Miranda é o Jungkook. E o seu, qual que é? Hã? Olha só, gente, Shakira, Maluma e Grace. Também outros artistas que se mobilizaram após o forte terremoto que atingiu a Colômbia na segunda-feira. O tremor teve magnitude 7.4 e epicentro próximo a San José del Palmar. Nas redes sociais, os cantores publicaram mensagens de apoio às vítimas e compartilharam informações sobre como ajudar as regiões afetadas. Fala de Tomorrowland no Brasil. Tomorrowland! Ó, já tem data pra voltar, viu? O festival vai rolar nos dias 30 de abril, 1 e 2 de maio de 2027. O ano que vem vai ser no começo do ano, tá? Vai rolar em Itu. O pré-registro é obrigatório e fica aberto até 23 de setembro. A venda mundial começa no dia 24 e o evento também terá novos pacotes de viagem e um palco principal inspirado nas emoções humanas. Ó, que da hora!
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0: Rádio Disney, faltam 2 minutos para o meio-dia.
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0: Olha o meu despertador cedinho, ó. Eita! Já acorda naquele modelão, hein? Simbora, Bill! Turma, boa tarde. Está começando a nossa tarde juntos na Rádio Disney. É tudo!
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0: Agora é nóis. Cada dia mais gente chegando. Ó, temos muitas coisas pra curtir juntos. A nossa tarde aqui na Rádio Disney tá só começando. A gente começa com o WhatsApp liberado, depois tem Trio Rádio Disney. Tem também as oito melhores músicas da programação que a galera vai pedindo o dia inteiro. Tem tudo que você gosta em mais uma edição do Desafio Rádio Disney pra você testar os seus conhecimentos. Nossa, tarde juntos tá só começando, né? Falando em as músicas mais pedidas, tá na hora de você pedir a sua, né? Bora lá? 943-99-9130, manda um áudio caprichadão. Tem um presente super especial sexta-feira, depois de amanhã. Graças a Deus, hein? Sexta-feira tá chegando. Opa! Final de semana tá perto. Sexta-feira, 21h, no Shopping Bourbon, vai ter uma sessão exclusiva só pra ouvinte Rádio Disney. Vamos fechar uma sala de cinema pra você.

0: Assistiu Homem-Aranha, um novo dia, vai ter pipoca, refri, tudo na faixa. Sexta-feira, 9 da noite, no Shopping Bourbon, são os últimos lugares. Portanto, aproveite a oportunidade. Fala comigo. Boa tarde.
1: Boa tarde, Rádio Disney. Aqui quem fala é a Giovana de Santana.
0: Fala, Gigi.
1: Queria escutar agora no WhatsApp liberado alguma do Matheus e Cauã.
0: Fechou.
1: Por favor.
0: Demorou. Agora, vamos nessa? A Rosa e o Beija-Flor.
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0: Rádio Disney é tudo esse seu doce encontro e a temperatura alta.
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0: Chama o garçom. Chama o garçom. Tô aqui no clima. Boa tarde.
3: Fala, pessoal da Rádio Disney. Fala, meu garçom, que é o William de Taboão da Serra.
0: Dale, William.
3: E hoje eu gostaria de escutar Jorge e Matheus.
0: Na hora, meu patrão.
3: Toca pra nós aí, meu garçom. Tamo junto. Rádio Disney é tudo.
0: Olha aí. Simbora curtir. Cinco regras. Você gosta, né?
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0: juntos. Começa assim aqui na Rádio Disney. Eu de garçom servindo a galera. Você vai pedir sua música. Cada dia mais gente chegando. E ó, eu tenho um presentão. Presta muita atenção no que eu vou te falar. É sério, é real. Você tá afim de curtir Homem-Aranha Novo Dia na sessão exclusiva só pra ouvinte Rádio Disney? Então se agiliza aí, meu filho. Se ajeita, se apruma, chama no WhatsApp Rádio Disney, pede sua música 943-99-9130. São os últimos lugares, vai rolar sexta-feira, 9 da noite, no Shopping Bourbon, tá bom? Pipoca e refri por nossa conta, vamos nessa? Fecharemos uma sala de cinema só pra ouvinte Rádio Disney. Mas vocês são mimados, hein? Ouvinte Rádio Disney é mimado, hein? Vamos nessa! 943-99-9130!
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0: Rádio Disney, boa tarde, turma. Meio-dia e 27.
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4: É isso aí, vamos nessa. Sim, bora!
5: WhatsApp.

0: 9:31. Gente, o presente é cobiçadíssimo, hein? Sexta-feira vamos fechar uma sala de cinema só pra ouvinte Rádio Disney pra gente curtir Homem-Aranha, o novo dia. Vai ter pipoca, refri, tudo na faixa. Você quer entrar nesse rolê? Aproveita que eu tô sorteando um par de ingressos agora. São os últimos lugares, hein? Pertinho da 1 da tarde tem sorteio. Estamos combinados? Estamos combinados? Então bora lá. 943-99-9130. Eu quero ver o seu boa tarde.
1: Boa tarde, Rádio Disney. Aqui é a Nicole do Jardim Coimbra. Eu queria ouvir a música Já Vai Sabendo. Valeu!
0: Simbora!

0: Disney é tudo! Sorriso Maroto e Ferrugem.
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0: Vambora, minha turma, eu quero ouvir o seu.
3: Boa tarde. Boa tarde, Rádio Disney. Opa. Quem fala é Nery Sampaio, falando aqui da Zona Sul de São Paulo.
0: Fala, mano.
3: Gostaria muito de ouvir uma música de Luan Santana.
0: Certo.
3: Rádio Disney é tudo.

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1: Bom demais, nossa tarde juntos está só começando. Bom, é o seguinte, estou encerrando aqui o WhatsApp liberado, eu de garçom servindo a galera, você gosta, né? Você gosta. Agora deixa eu dar o presentão. Gente, são últimos lugares, tá? Tô falando sério, então fique esperto e fique esperta. Quando rolar a oportunidade aqui na Rádio Disney, corre pro WhatsApp que você pode entrar nessa sessão exclusiva só pra ouvintes Rádio Disney de Homem-Aranha, um novo dia. Nessa sexta-feira vai ter pipoca, refri, tudo na faixa, 9 da noite no Shopping Bourbon. Beleza? Quem vai entrar nessa agora é você. Jade de Mateu, final do fone 5096. Ô, Jade! Tá dentro. A gente vai entrar em contato e mandar os ingressos, beleza? Valeu, gente!
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1: Fechou? Combinado?
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1: Olha só! Após o Corinthians encerrar as negociações de renovação de contrato com o Memphis Depay, o jogador se manifestou nas redes sociais. O atleta afirmou que está decepcionado com a atitude do clube e de não honrar, né, o acordo, né? Além disso, ele prometeu que vai entrar na justiça contra o Timão. Eita! Com a camisa alvinegra, o holandês ganhou 3 títulos. O Paulistão e a Copa do Brasil em 2025. E a Supercopa do Brasil em 2026. 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
1: Rádio Disney, faltam 3 minutos para uma. Boa tarde, turma.
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7: É isso aí, várias coisas pra gente curtir na nossa tarde juntos aqui da Rádio Disney. Pede muita música, hein? Simbora, Bill! Ó, tem trio Rádio Disney vindo aí.

você curtindo a valer. Bora lá? Vai rolar dia 22 de agosto na quadra Águia de Ouro, gente. Rolezão! 943-99-9130. Pede seu trio Rádio Disney, você concorre a esse par de ingressos. Estamos combinados? Então vamos.

um clássico, é. Você sabia que essa música foi planejada pelo Chris Brown? Primeiro ela seria do Chris Brown. Aí na última hora ele substituiu por outra música. Depois o Alan Moore tentou, gravou essa música, mas a voz não chegava nas notas. E aí Jason Derulo gravou Want to Want Me. Sabia dessa? Ô gente, ó, atenção, hein? Deixa eu dar mais uma dica pra você, motorista de aplicativo, motorista de táxi. Tá na sintonia da Rádio Disney? Hoje o passageiro 5 estrelas está na Zona Leste. Vou dar mais uma dica. Na Moca, velho. Na Moca hoje, hein? Ele vai chamar uma corrida. A hora que entrar no seu carro, tem que estar rolando Rádio Disney 91.3. Se tiver na sintonia, leva voucher de combustível na hora. Simbora! Marilinha Mendonça.

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0: Rádio Disney é tudo. E o Zé Neto e Cristiano, cadeira de aço. Gente, deixa eu falar uma coisa. Ó, já já, trio Rádio Disney. Você vai escolher as três músicas que eu vou rolar aqui no nosso trio Rádio Disney. Tá valendo um par de ingressos pra curtir Casa do Salgado, a festa. Vai ter show do Salgadinho, Limoar e Speak Novo. Vai ter grupo Entre Elas e Márcio Arte, dia 22 de agosto, na quadra da Águia de Ouro. Vamos nessa! 943-99-9130, chama!
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0: 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Quero falar com você. 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
11: Marco Luque aqui na Rádio Disney, naquela expectativa da sua pergunta que a gente vai responder naquele formato, você sabe, né? Together! Bora pra pergunta!
12: Olha a mensagem!
13: Oi, Marco Luque, aqui é a Rosana do Jabaquara. Tô na maior dúvida, eu vou tirar férias e eu queria viajar pra um lugar bem legal. Você tem alguma dica?
11: Que beleza! Agora roda a roleta e vamos ver quem vai responder essa pérola.
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11: Silas, simplesmente. Para lhe dar dicas de lugares incríveis para viajar. Eu sei, Rosana, você está aqui no Brasil. Então comece-se pela América do Sul. Desça até o Paraguai. Conheça as cataratas da Nicarágua. Um lugar incrível, úmido, com muitas espumas. E você vai curtir momentos incríveis de pura emoção. Depois, suba a costa do Pacífico. Ande pelos Andes. Pare ali em cima, tem Amapá, Macapá, Panamá. As coisas ali. Pois... continue mais um pouco, América do Norte, conheça Washington. Com certeza estará junto com o Beto Jamaica, vão bater um papo gostoso. E depois atravesse o Oceano Transatlântico. Tem lugares incríveis. A Itália, conheça a Torre de Pizza. Fale italiano, cabelete, macarrone. Depois vá para a França, conheça a Torre Eiffel, uma torre linda. E fale francês. Abajur, Soutien, Jeteme, Radio Disney. Na América do Norte, conheça a Disney. E se quiser conhecer a Disney... fique tranquila, você já conheceu. 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
15: Dali, Silas, simplesmente. Tamo together, né, gente? Boa tarde, turma. 1h32 em São Paulo. Chegando o som do Marco.

0: 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Essa é boa demais, hein? Som do Ferrugem. 3, 2, 1.
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0: Vamos nessa, turma, boa tarde.
2: Boa tarde, Rádio Disney, boa tarde, Rodrigão. Boa, olha, gostaria de pedir as três músicas do trio Rádio Disney.
0: Demorou.
2: É, Taylor Swift.
0: Certo.
2: Jorge Mateus.
0: Tá bom.
2: E Dilcinho.
0: Combinado.
2: Porque Rádio Disney é tudo.
0: Bora lá.

0: dorme com essa. Rádio Disney é tudo de um sim.
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0: Fechou o trio Rádio Disney, teve Jorge, Matheus e Taylor Swift, tudo isso aí. 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Partiu o rolezinho, quem vai é você. Ítalo Correia, da Mata, final do fone 7365. Parabéns, Ítalo! A gente vai entrar em contato e mandar os ingressos aí pra você, tá? Gente, já já tem o CW chegando, mas antes do CW chegar, eu quero te falar que 6 da tarde, horário do trânsito, aquela coisa pegando, aí tem o nosso Vai na Boa com o Gustavo Sam, bem na hora que o CW sai vazado, né?
2: Exatamente, estamos aí.
0: Já sabe como é que é, né? O trânsito embaça e aqui tem uma troca entre a Rádio Disney e a galera que tá ouvindo. Você vai mandando mensagem, vai mandando WhatsApp, a gente vai falando, ó, o trânsito tá aqui, o trânsito tá ali e de repente a galera ainda pode ganhar um presentão que é um seguro auto Zurique. 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Você pega muito trânsito, CW?
2: Olha, pego direto, 6 horas é complicado, por isso que eu já inventei uma estratégia de deixar meu carro no Jabaquara.
0: É melhor.
2: Porque senão, cara, para pra pensar, é quase uma hora só pra sair daqui de Sampa, velho. Pra chegar no Imigrantes lá.
0: É embaçado. O trânsito em São Paulo é embaçado. 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CW, bom trabalho.
2: Tudo de bom pra você.
0: Um abraço.
2: Um beijo no seu coração.
0: Tchau, gente. Falou. Até amanhã.
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2: Rádio Disney 1:58, boa tarde.
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Bad Bunny é tudo aqui na Rádio Disney, gente. 2h11, boa tarde pra você, tudo bom? Boa quarta-feira, meiota de semana, gente. Ó, parada é o seguinte, cadê você, hein? Você motora de táxi, você motora de aplica tudo. Manda um alô aqui pra mim no nosso WhatsApp, 943-99-9130. Fala pra mim agora aonde você tá. Escreve aí, ó. Eu tô em tal lugar. Porque a parada é o seguinte, o nosso passageiro 5 estrelas tá te procurando, tá? Ele vai te achar e vai te dar um voucher de combustível pra você encher o seu tanque. São R$150 que vai sair hoje pra você, agora. Então, um negócio é o seguinte, ó. Você aí que tá procurando o passageiro 5 estrelas, ele tá na Zona Leste, ele tá ali na região da Moca, Clube Atlético Juventus. Você tá nessa região agora? Se você tá nessa região agora, manda uma foto pra mim aqui e fala, ó, eu, CW, eu tô por aqui. Vai que a gente te ajuda a achar ele também, hein? Passageiro 5 estrelas tá te procurando na Zona Leste, Moca, Clube Atlético Juventus. Não vai perder a oportunidade de ganhar esse voucher de R$150, né? Este voucher é ótimo, né?

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som dos seus 91.3, trazendo a melhor playlist pra você, numa vibe boa, né? Daquele jeito, combina muito aí com a nossa quarta-feira, meiota de semana, já preparando tudo pra sexta-feira, né? Aliás, rapidinho aqui, ó, fugindo um pouquinho do protocolo, mas ó, essa é a última semana pra você também já anotar uma sequência com 4 músicas, tá? É, o iPhone 17 que pode acabar caindo na sua mão. Vai anotando sequências com 4 músicas em sábado e também no domingo, pra você, quem sabe, tá levando esse presentaço. Ok? Gente,

0: 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Fica à vontade, participe e boa sorte.
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0: 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Boa tarde.
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0: Vamos lá, gente, simbora com mais músicas chegando pra você aqui. Agora 23 graus, melhor que ontem, ele tava mais friozinho. Hoje, pelo menos, a temperatura subiu e a programação também. É tudo!
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Rádio Dizem É Tudo, tá aí o som de Justin Bieber, Sorry, chegando por aqui, faltando 20 minutinhos pras 3 da tarde. Deixa eu te falar um negócio. Você que gosta de ganhar presente, você que gosta de estar sempre aqui nos 91.3, presta atenção, porque nessa sexta-feira agora tem Homem-Aranha, um novo dia pra você aqui, sempre, sintonizado. Pra você que tá aí com mais um acompanhante, querendo levar esse presentaço com pipoca e refrigerante por conta da Rádio Disney, o que, que você tem que fazer? Fica atento, porque volta e meia a gente vai chamar essa sessão exclusiva onde você pode ganhar. Então, fique à vontade, vai aí curtindo muito a Rádio Disney, tem muito presente pra você aqui, até altas horas, aqui nos 91.3. Fechou, turma? Simbora com mais música pra você, chegando Jorge Mateus.

0: Rádio Dizem é tudo, tem o som de Bruno Mars chegando por aqui agora, faltando 5 minutinhos para as 3. Bom, turma, a parada é o seguinte, chega mais, fica à vontade, tem presente para você que participa aqui no nosso WhatsApp 943999130, cara. Tem um headphone da Aiva com conexão sem fio e bateria de longa duração e um som imersivo pra você curtir muito a Rádio Disney. Chega mais com seu nome completo, boa sorte, tá? Tamo te esperando por aqui. É você chegando com a gente e também trocando aquela ideia, tá bom? Outra coisa, tá chamando o nosso motor aqui, ó. Tá esperando você, na verdade não é o motor, é o passageiro 5 estrelas que tá te procurando, motora. Você que tá pela região, atenção, Zona Leste, região da Moca, Clube Atlético Juventus, esse voucher de combustível tem que sair pra você. Então fique atento aqui nos 91.3, cara, dicas mais funcionais, importantes que essa, não vai existir. Imagina só, cara, você aí, que tá na Zona Leste, que tá na região da Moca, tá ali pelo Clube Atlético Juventus e ainda não achou o nosso passageiro 5 estrelas. A hora é agora, boa sorte pra você.
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2: Vamos embora, turma, chega mais, fica à vontade, porque você agora vai aumentar o volume e vai aproveitar meia hora direto de muito som bom pra você. É tudo?
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2: Chega mais. Fica à vontade, vambora, aqui nos 91.3 tem a sua música predileta, tem aí, junto com o time da tarde, é você, sempre trazendo em alto bom som, essa playlist que todo

0: também áudio. Vamos lá, começar aqui, ó. Direto, 30 minutos, bora lá então. Inclusive pra você que tá aqui no 943-99-9130, tem um headphone da Aiva com conexão sem fio, bateria de longa duração, também um som imersivo pra você aproveitar muito a Rádio Disney. Vambora, começou.
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dizem é tudo Telson, de Janete Cristiano, status que eu não queria, Teddy Swims, Sean Kingston, muita música boa pra você, em 30 minutos direto, meia hora pra você curtir muito o Expresso Rádio Disney, pra você que tá aí nessa meiota de semana, nessa quarta-feira, nesse tempinho bom, né? Pelo menos não tá frio. Ou tá frio? Tá frio ou não tá frio? Não tá, né? Tá mais tranquilão, pelo menos comparado a ontem, tá mais de boa, né? É, ok, então estamos conversados com o bigodinho aqui. Gente, chega mais, fica à vontade, tá? Porque aqui no nosso WhatsApp também, no 943-99-9130, tem headphone da Aiva, conexão sem fio, bateria de longa duração, um som imersivo pra você curtir muito a Rádio Disney. Então chega mais, fica à vontade, porque no final dessa hora sai esse presentaço pra você, beleza? Enquanto isso, a gente curte meia hora direto aqui no Expresso Rádio Disney. Hey!

0: por aqui o som de José. Bruno Mars, apatia, apatia. Ei, que delícia ter você por aqui, viu? Chega mais com a gente, meia hora direto de muita música boa. Ó, você também participando aqui também no nosso WhatsApp, tá? 943-99-9130, tô te esperando, viu? Tem headphone da Aiva com conexão sem fio, bateria de longa duração também, um som imersivo pra você aproveitar muito a Rádio Disney. Você vai ficar de fora dessa, não. Você tem até o final dessa hora pra participar, pra mandar o seu nome completo e quem sabe tá levando esse presentaço. Ok? Estamos conversados assim, que bom. Chega mais que por aqui também, a música não para. Vamos embora de Henrique e Juliano.
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0: Aquela pessoa.
1: Aquela pessoa, ó, tem.
0: 3h25.
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0: Smokers, Halsey Closer. Grace Abrams, Henrique Juliano, tá vendo a quantidade de músicas que você vai acompanhando aqui nos 91.3 nessa tarde de quarta-feira, meiota de semana que todo mundo agora. Cheirinho de final de semana tá chegando, hein? Bom, meia hora de música já era e você continua participando aqui no 943-99-9130. Tem um headphone da Aiva te esperando por aqui. Boa sorte pra você, viu?
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0: Combinadíssimo.
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0: Turma, você já ouviu uma música e nem imaginou que o artista não existia de verdade? Pois é. Pois o Spotify quer deixar isso mais claro. A plataforma vai lançar em setembro o selo iPersona, para identificar perfis de criadores feitos com inteligência artificial. E mais, esses perfis não devem aparecer nas recomendações do Spotify, a não ser que o usuário já siga aquele criador. A ideia é ajudar quem escuta a saber quando tem IA por trás da música. Agora me diz uma coisa, hein? Se você costuma prestar atenção em quem está por trás do que entra na sua playlist, você consegue identificar quando é IA? Cada vez tá mais difícil, viu?
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0: Vamos embora, turma. Tamo de volta. Chega mais. Faltando 20 minutinhos para as 4 da tarde. A sua playlist nos 91.3 está te esperando. Então já aproveita e aumenta o volume. 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

0: rádio, dizem é tudo. Tem o som de Marília Mendonça, Graveto chegando por aqui pra botar ponto final nessa hora, turma. Bom, prometendo pra você, né? Aquele headphone da Aiva com conexão sem fio, bateria de longa duração também, ou um som imersivo pra você curtir muito a Rádio Disney. Saindo agora pra você, viu? Fim do fone 9894. É ele que tá se dando super bem. Parabéns, Maurício Pereira. Aê, Maurício! Maurício, faz o seguinte, a nossa produção vai entrar em contato com você, vai explicar certinho como é que faz pra retirar o seu presente aqui junto com a Rádio Disney. Bom, gente, dados os trabalhos
1: ela
0: por aqui.
1: Não vai pro roteio pra ver montar.
0: É nesse ritmo,
1: não
0: do jeito que todo mundo gosta. Todo mundo já conhece também, inclusive, essa música que tá bombadaça. Tá estourado no Brasil com a música Peão todo tatuado junto com ele e também a Mariana Fagundes. Estamos com o Geninho aqui nos estúdios. Aê, Geninho!
2: É nóis, tamo junto.
0: Tudo bem, meu querido?
2: Tudo bem, eu sei como é que tá.
0: Tudo bem, graças a Deus. Inclusive, o Geninho acabou de participar do podcast Papo Com, junto com a Jane Lima, que já também vai estar disponível lá no nosso YouTube. Geninho, conta pra gente aí, né? A emoção de ter uma música que todo mundo canta, até minha bebê de um ano.
2: Não é possível.
0: Tá aqui, toda felizinha, ela fica lá.
2: Eu recebo vídeo de criança com essa música, é brincadeira.
0: Absurdo, né, cara?
2: Aí eu tava saindo do prédio ali agora pra vir pra cá. Aí a moça que trabalha na portaria falou: tô feliz demais pelo seu sucesso, você merece. Mas eu não aguento mais ouvir essa música.
0: Não, tem que aproveitar que tá no
2: raio. O tanto que eu sonhei com esse dia.
0: Que legal.
2: Então,
0: né?
2: Se depender de mim, vai tocar mais uns 10 anos.
0: Tá certo. E deve ser uma emoção surreal, né?
2: Surreal. Todo dia é uma surpresa, né? Todo dia é uma nova oportunidade que se abre a partir dessa música, né? Então, só te agradecer por ela debaixo do braço aqui, ó.
0: Boa.
2: E ninguém tira de mim.
0: E além disso, também tem EP novo, é isso?
2: Tem novidade chegando aí. Eu gravei meu primeiro DVD em Goiânia, né, no começo do ano, que foi a gravação da Peão Todo Tatuado e de algumas outras faixas. Encerrei esse ciclo, lancei, entreguei já todas as faixas, tá tudo disponível nas plataformas e agora a gente vai pro próximo, né? Porque fica todo mundo também, ó, beleza, Peão Tatuado estourou, mas e a próxima música?
0: Da onde
2: aí
0: vem,
2: falo,
0: né?
2: Oi, gente.
0: Temos shows em São Paulo, como é que tá a tua agenda?
2: Então, fiz agora meu primeiro show na capital, dia 30 de julho, no Vila Country.
0: Tá.
2: Então agora eu não sei ainda quando que vai ser o próximo, espero que seja em breve. Espero que eles tenham gostado e me chama de novo.
0: Senhoras e senhores, esse é o Geninho que tá aqui com a gente nos estúdios. Valeu, Geninho!
2: É nóis, tamo junto!
0: Tudo de bom pra você,
2: Deus abençoe.
0: Viu? E você que tá aqui sempre com a gente, vai acompanhando, que a gente sempre traz artistas e vários artistas diferentes aqui na Rádio Disney. 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
0: Rádio Disney, faltando 4 minutinhos para as 4.
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3: Marco Luca aqui na Rádio Disney, naquela expectativa da sua pergunta que a gente vai responder naquele formato, você sabe, né? Together, bora pra pergunta.
8: Olha a mensagem.
12: Oi, Marco Luca, aqui é a Rosana do Jabaquara. Tô na maior dúvida, eu vou tirar férias e eu queria viajar pra um lugar bem legal. Você tem alguma dica?
3: Que beleza, agora roda a roleta e vamos ver quem vai responder essa pérola.
14: Silas, simplesmente.
3: Silas, simplesmente, para lhe dar dicas de lugares incríveis para viajar.

0: SC. Pela América do Sul, desça até o Paraguai. Conheça as cataratas da Nicarágua. Um lugar incrível, úmido, com muitas espumas. E você vai curtir momentos incríveis de pura emoção. Depois, suba a costa do Pacífico. Ande pelos Andes. Pare ali em cima, tem Amapá, Macapá, Panamá. As coisas ali. Pois... continue mais um pouco, América do Norte, conheça Washington. Com certeza estará junto com o Beto Jamaica, vão bater um papo gostoso. E depois atravesse o Oceano Transatlântico. Tem lugares incríveis. A Itália, conheça a Torre de Pizza. Fale italiano, capelete, macarrone. Depois vá para a França, conheça a Torre Eiffel, uma torre linda. E fale francês. Abajur, Soutien, GTM, Radio Disney. Na América do Norte, conheça a Disney. E se quiser conhecer a Disney... fique tranquila, você já conheceu. Seus ouvidos estão aveludosos com a frequência de 91.3, a Rádio Disney do seu coração.
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0: Mars. Esse daí já tem CPF, faz tempo, inclusive, viu?
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0: Karaokê liberado, vai, solta a voz.
2: Oi, galera da Rádio Disney. Aqui é a Tatiana, da Zona Sul de São Paulo. Ah. E eu quero pedir a música da Sabrina Carpenter, Expresso. Expresso. Um beijo, Rádio Disney.
0: Vamos lá, vamos ver. Pra você aqui na Rádio Disney.
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0: chegando por aqui na programação da sua rádio. Jordan Sparks, Chris Brown, Doce Encontro, Marília Mendonça. E você aqui também no nosso WhatsApp, tá? Fica à vontade. 943-99-9130 tem presente pra você. Faz o seguinte, solta a voz aqui, vai. Canta sua música predileta, que eu tô te esperando com um par de ingressos pra Casa do Salgado, a festa, com shows de Salgadinho, Leomar, Ex-Pique Novo, Grupo Entre Elas e Márcio Arte, que vai rolar dia 22 de agosto na quadra da Águia de Ouro. Não vai ficar de fora dessa, né? Então vem pra cá, participa, boa sorte pra você. Ó, chamou, hein? Chamou! Quer dizer, então, que temos um flagrado? Vamos ouvir aqui, vai.
1: Parabéns, você é o flagrado de hoje. É seríssimo, meu parceiro. Parabéns, querido. Rafa, muito obrigado pelo seu carinho, pela sua audiência. Valeu demais. Tô aqui agora no veículo dele. Ele, Rafa, é o nosso flagrado de hoje. Zona Leste, nós te amamos, Zona Leste. Fala com a gente, Rafael.
2: Aê, Rádio Disney.
1: Tá feliz agora?
2: Opa, salvou, hein?
1: Salvou, vai dar aquela ajuda no dia.
2: Ajudou demais.
1: Tamo junto, querido, muito obrigado. Manda a esposa que apresentou a Disney pra ele, aproveita e manda um beijão aí pra esposa, faz a boa.
2: Minha esposa Tamara aí que me apresentou a rádio.
1: Aê.
2: Rendeu bem.
1: Tamo junto, é isso, não desgruda não. Muito obrigado, geral, que sintoniza nos 91.3, Zona Leste. Vocês estão no nosso coração.
0: Boa.
1: Amanhã estaremos por onde, CW? Oh. Forte abraço pra geral. Rádio Disney é tudo!
0: Fiquei sabendo que amanhã é Zona Sul. Então você aí já fica esperto, porque o próximo voucher de combustível com o nosso passageiro 5 estrelas tá indo pra você aí da Zona Sul amanhã, hein?
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0: Gente, seguinte, é dia de oitavas de final da Copa Sul-Americana na tela da ESPN, tá? Hoje, às 19h, a ESPN e o Disney Plus transmitem Bragantino e Atlético Mineiro direto de Bragança Paulista pelo jogo de ida, tá? O Bragantino chega às oitavas após eliminar o Sporting Cristal e tenta quebrar aí o tabu de não vencer um mata-mata contra uma equipe da Série A do Campeonato Brasileiro desde 2019. Do outro lado, o Atlético avançou em primeiro na fase de grupos da Sul-Americana e é o atual vice-campeonato do torneio. 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

0: o som de Maroon 5 This Love chegando por aqui, senhoras e senhores do bem.
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0: Chega mais, aproveita e solta a voz.
2: Tá, de Rádio Disney. Aqui é o Danilo de Santo André, que eu vi Ferrugem. Oh. Somos um casal de inveja. Nós tínhamos defeitos tão perfeitos. Difícil acreditar, pra mim não acabou. Não acabou, não.
0: Bora que com o Ferrugem, sinto sua falta.

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0: Vai, todo mundo junto, vai. Tonight. Tá aí o som de Vanessa Carlton chegando por aqui. A 1000 miles pra botar ponto final na nossa hora 4. Bom, já era, gente. Valeu demais. O nosso time da tarde sempre participando, cada vez mais pessoas vindo aqui pra Rádio Disney. Muito obrigado pelo seu carinho, pela sua audiência, por você estar aqui sempre nos 91.3. Aliás, também com presente pra você que cantou muito aqui no nosso WhatsApp, tá? Par de ingressos pra Casa do Salgado, a festa com shows de Salgadinho, Liomar, Espique Novo, Grupo Entre Elas e também Márcio Arte, que vai rolar dia 22 de agosto na quadra da Águia de Ouro, né? E a Rádio Disney é a Casa do Salgado. Tem pra você essa festa. Essa festa é pra você, tá bom? Saindo agora pro fim do fone 9392. Comemora muito, viu? Vai pra Cid Cleia Carvalho Gonçalves. Comemora muito, minha querida. Ô, Cid Cleia. A produção vai entrar em contato com você, vai explicar certinho como é que faz pra retirar o seu presente aqui junto com a Rádio Disney. Fechou? Bom, dados os recados, parada é o seguinte, turma, nós estamos preparando aqui o próximo sorteio que todo mundo tá querendo. Pra você aí que chegou no avião da radiodisney.com.br, hoje vamos conhecer quem é que vai estar levando este rolezaço, você e mais um acompanhante, hein? Boa sorte, cruza os dedos que já já a gente vai revelar o ganhador ou ganhadora ao vivo aqui nos 91.3 e também pelas nossas plataformas digitais.
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0: Vamos embora, bora aqui, bora! Sejam todos bem-vindos. Quartamos aquele ritmo de meiota de semana, mas já pensando no fim, né? Maravilhoso isso. É tudo?
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0: Vamos lá, turma. Bora lá. A partir de agora, então, você que tá com a gente vai curtir as 8 melhores. E você...

0: uma das posições no 943-99-9130. A parada é o seguinte: você vai mandar o seu nome completo. Você vai mandar também aí junto a hashtag Desafio Rádio Disney. E aí, quando chegar na quarta posição, você vai falar pra mim também o nome da música e o artista. Certo? Porque daí eu libero presente pra você. Gente, é muito presente. Vamos por partes, vamos organizar. Tem mini caixa de som portátil da Aiva, com conexão Bluetooth e também graves potentes. É perfeito aí pra você ouvir a Rádio Disney e também as suas músicas favoritas onde estiver. Então, chega mais com a gente com seu nome completo pro 943-99-9130 e aí junto com a quarta posição, o nome da música e o artista. Manda a hashtag Desafio Rádio Disney também, pra você aí, quem sabe, responder três perguntinhas ao vivo junto comigo por aqui, logo depois das oito melhores, caso a sua sorte não for muito favorável por aqui, tá? E aí também, daqui a pouco, pra quem se cadastrou no avião da radiodisney.com.br, vai descobrir quem é que vai pra Orlando, você e mais um acompanhante. É presente atrás de presente!
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1: Matheus e Cauã, Alex Auren, também Bad Bunny. 5h14, gente, continua participando, tá? Atenção, tem presente pra você que manda nome completo aqui pro 943-99-9130, junto com a quarta posição. Nome do artista e também nome da música. Tem mini caixa de som portátil da Aiva te esperando por aqui. Então, boa sorte pra você, manda agora, já, corre!
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1: Chegando pra você o som de One Republic, Need Your Love na primeira posição, Henrique e Juliano na segunda e Thiaguinho, Pensamentos Intrusivos na terceira posição. Bom, pra você que mandou o seu nome completo aqui pro 943-99-9130, tem presente pra quem mandasse a quarta posição.

0: é o seguinte, a produção vai entrar em contato com você, vai explicar certinho como é que faz pra retirar o seu presente aqui junto com a Rádio Disney, fechou? E você pode continuar participando conosco, tá? Sempre participando no nosso WhatsApp pra você concorrer a presentes. Aliás, você que mandou a hashtag Desafio Rádio Disney, já já a gente vai ligar pra você.
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0: 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Boa tarde pra você.
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0: produção, porque agora nós já estamos com ela, com a Camille. Oi, Camille!
1: Oi!
0: Tudo bem, querida?
1: Sim!
0: De onde você fala, Camille?
1: Eu falo aqui de Guarulhos.
0: Guarulhos é nóis! Camille, parada é o seguinte, você precisa responder a maior quantidade de perguntas possíveis no menor tempo, tá bom?
1: Perfeito.
0: E aí você, no final da semana, fazendo essa pontuação máxima e respondendo no menor tempo, pode estar levando um headphone da Philco. Fechou?
1: Fechou.
0: Ó, pra você que participa também pelo WhatsApp, tem presente, tá? Tem fone AirBuds TWS pra você também, que responde ali no 943-99-9130. Camille, você tá sozinha ou tem mais gente com você?
1: Tem mais gente.
0: É mesmo? Então fala pra geral aí pegar o celular e te ajudar nas pesquisas aí pra dar aquela gugada boa. Fechou?
1: Fechou,
0: bora lá deixar. Que vai começar.
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0: Olha, eu acho, Camila, que essa é fácil. Não vai nem precisar de pesquisa. Qual a cor do Nemo? Azul ou laranja?
2: Tempo.
1: Laranja.
0: Nível easy. Bora lá pra segunda, que agora essa aqui eu não sei, hein?
2: 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Pergunta 2. Valendo 30 pontos.
0: É o nosso desafio musical. Presta atenção, Camille, nessa música aqui, ó. Camille, de que série é essa música?
2: Tempo.
0: Ai, meu
1: não
0: Deus.
1: Sei.
0: Ah, não, chuta, chuta! School Musical, Camille. Tava fácil, tava facinho. Bora lá pra terceira pergunta.
2: 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Pergunta 3, valendo 60 pontos.
0: Camille do céu, dá aquela gugada aí, vamos lá. Qual ano foi lançado o filme Capitã Marvel?
2: Tempo.
0: Não.
1: 2019.
0: Boa! Camille, aí ó. Uma passou batido, mas o restante deu bom, deu bom.
2: Pontuação final.
0: 70 pontos, Camille. Bom, pra começar, tá ótimo, né?
1: Sim.
0: Muito bem. Você quer mandar beijo, abraço pra alguém?
1: Sim, quero mandar beijo pro pessoal aqui da UAN, onde eu trabalho, aqui em Guarulhos, e pras minhas amigas que estão me assistindo, além do meu pai e da minha mãe também. Não estão assistindo, mas minhas amigas estão.
0: Então tá bom, Camille. Ó, um beijo pra você e continue participando aqui com a gente, fechou?
1: Fechou.
0: Um beijo, valeu, tchau!
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0: Agora a parada é o seguinte, você pode ser o próximo, tá? Chega mais, hashtag Desafio Rádio Disney, porque amanhã com Rodrigueira tem mais uma edição que você pode participar. Vamos embora por aqui. 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É tudo! 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

0: Ele já tem o CPF, RG.
1: É brasileiro.
0: Certidão
1: é brasileiro.
0: De nascimento.
1: É, isso é ele tá junto com o Shawn Mendes também, que virou brasileiro, o Shawn Mendes, né? Tá
0: é verdade,
1: aqui,
0: né?
1: Tá não sai mais.
0: Aproveitando de monte aqui as nossas terras.
1: Tá apaixonado, garoto.
0: Muito apaixonado. Tudo bom, querido?
1: E aí, CW? Tranquilidade, você?
0: Estamos bem felizes e contentes. Aliás, daqui a pouco... Daqui a pouco saberemos quem vai naquela viajadinha básica, né?
1: Que delícia, gente. Já viemos Rádio Disney Orlando. Quem participou, participou. Já chegamos agora na reta final dessa promoção. E já já a gente tem o resultado dela ao vivo.
0: Para isso, fique atento aqui nos 91.3. Fique atento também nas nossas plataformas digitais. Para quem quer acompanhar também, chega no Disney Plus, que a gente vai mostrar tudo ao vivaço com Gustavo Sá.
1: É isso, vai ter bastidores, mas ao vivo você acompanha aqui também pelos 91.3. Vamos que vamos, avião da Rádio Disney. Ai, ai, ai, ai, ai, ai, ai. Coração.
0: Espero que alguém ganhe para me levar.
1: Vai na boa, Gustavo.
0: Valeu, Cedão.
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0: 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Fala aí, gente linda. Boa quarta-feira, meio semana. Vamos com tudo, hein? Final de semana cada vez.

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Disney, do filme Homem-Aranha Um Novo Dia. Vai assistir o Miranha no cinema, com tudo pago, hein? Pipoquinha tem, refrigerante tem também. No Bourbon Shopping, corre pra participar, são os últimos lugares. Manda aí como que tá o trânsito de São Paulo, se você tá de boa hoje, se tá mais ou menos. Não tá estressado não, hein? Ó, não estressa não, hein? 943-99-9130. Põe na Rádio Disney, vai na boa, vai curtindo a melhor playlist de São Paulo, você já sabe como funciona, né? Ô, gente, inclusive já tem resultado do avião Rádio Disney Orlando, hein? Você participou, né? Foi lá, fez seu cadastro? Então segura aí, segura a emoção, que ainda você pode receber uma notícia ainda hoje.

0: Deve ser porque você vacilou pouco com ela, né?
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0: Manda seu áudio, ajuda o coleguinha, manda informação de trânsito e vai na boa junto com a sua Rádio Disney. Alô!
4: Boa tarde, Rádio Disney.
0: Boa tarde.
4: Cláudio da Vila Andrade, voltando aqui.
0: O time da volta pra
4: que
0: casa.
4: Que trânsito, terrível a situação. Avisa a galera pra evitar Giovanni, beleza?
0: Giovanni Gronk travado, hein, gente? Valeu, Flávio!
5: Dani de Cotia.
0: Tudo bem, Dani?
5: Aqui. Eusébio Matoso, tudo travado.
0: Daquele jeito.
5: Demorar
0: hein?
5: Um pouquinho aí pra chegar. Porque junta com a Raposo.
0: Aí
5: já
0: viu,
5: né?
0: Já era.
5: Rádio Disney, tudo!
0: Valeu, Dani! Raposo travado, isso também não tá fácil, hein? Oi, Vivian!
6: Boa noite, Rádio Disney, a Vivian da Zona Oeste, aqui de São Paulo. Tudo bem com vocês?
0: Tudo bem com vocês?
6: Geralmente eu não pego o trânsito.
0: Não pega trânsito? Que milagre.
6: Eu saio do quilômetro 18, vou aqui pro Jaraguá.
0: Sim.
6: Jaraguá, mas hoje tá triste.
0: Daquele
6: viu?
0: Jeito.
6: Mas também acho que todo mundo que tava escondido em casa por causa do frio saiu hoje, porque hoje tá calor.
0: Tá.
6: Beijo.
0: É verdade. É um bota casaco, tira casaco nessa cidade de São Paulo, né? Segundo o site da CT, São Paulo tem agora 880 quilômetros de congestionamento. Zona Oeste, passando a Zona Sul, hein? Geralmente a Zona Sul fica com mais pontos de trânsito, mas hoje a região com mais pontos de trânsito é a Zona Oeste. Logo na sequência vem a Zona Sul. Já sabe, né, gente? Coloca na playlist aí da Rádio Disney e vem curtindo na boa.
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4: Agora 6:30. 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
4: Meu nome é Giovana, aqui da Zona Leste.
5: Oi, Giovana.
4: Tô aqui no caminho de casa.
5: Boa.
4: É, Aricanduva travada, essa obra aqui na altura do shopping.
5: Sim, onde é?
4: Tá bem difícil chegar em casa essa semana, viu? Mas vamos embora, agora é só descanso. Rádio Disney é tudo.
5: Tudo! Valeu, Giovana, tamo junto!
6: Rádio Disney.
5: Opa!
6: Túnel Sebastião de Camargo na JK travado.
5: Certo.
6: Travado.
5: Boa.
6: Zé Luiz, Rádio Disney.
5: Valeu, Zé Luiz. Rádio Disney é tudo. Obrigado aí, querido.
7: Fala, Gustavo San.
5: Opa,
7: beleza?
5: Sou eu.
7: Gabriel aqui, ó.
5: Fala, Gabriel.
7: Motorista de aplicativo.
5: Tranquilidade.
7: Evita a região de Moema.
5: Moema tá osso
7: tá
5: hoje.
7: Tá travado aqui, rapaz. Complicado, hein? Rádio Disney é tudo.
5: É tudo. Valeu, Gabriel. Tamo junto. Agora tem o áudio da Patrícia aqui também, ó, pra fechar. Vamos,
8: Oi,
5: Patrícia.
8: Boa noite. Aqui é a Patrícia, caminho de casa.
5: Time da volta pra casa.
8: Muito trânsito. E pela Vila Leopoldina, próximo ali a CEAGESP, tudo travado. Beijo.

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0: vocês, você tá ansioso, né? Eu falei desde o início da hora, daqui a pouquinho tem resultado do avião da Rádio Disney. Foi lá, se cadastrou no site? Então se bora!
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0: Bom, quem fez, fez, hein? Fez seu cadastro bonitinho? Então chegou o momento da gente descobrir quem é o sortudo ou a sortuda que vai levar aí dias inesquecíveis pra casa. 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Agora, dá uma olhada na urna que tá aqui. Você que tá acompanhando a gente aqui pelo rádio, tem uma urna gigante, gente. Foram mais de 7 mil participações únicas lá no nosso site, aviãodarádiodisney.com.br. Muita gente se cadastrou. E eu sei que agora você deve estar ansioso, ansiosa aí pra eu falar seu nome, né? Vamos lá? Vamos lá? Deixa eu chamar a produção aqui pra me ajudar. Chacoalha, mas chacoalha bem esse. Isso, chacoalha, chacoalha. Ih, tem nome demais, hein? 7 mil participações. 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Chegou o momento, vou pegar um dos nomes aqui, vou chacoalhar. Peguei. Ai, meu coração do céu. Ai, ai, ai, ai, ai, ai, ai. Já tem aqui, ó, a ganhadora do avião Rádio Disney Orlando, com tudo pago, vai junto com a Rádio Disney, é ela, Jéssica dos Santos Passos, que ganhou! Parabéns, Jéssica! Ganhou, Jéssica Santos Passos. Ganhou, tá aqui, ó, tá aqui, ó. Ô, Jéssica! Felicidade total, nossa equipe vai entrar em contato com você agora para mais informações. Tá garantido uma viagem dos sonhos com tudo pago pela Rádio Disney. É tudo! 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
1: Marco Luque e Rádio Disney.
8: Together.
1: Tamo
9: junto. Marco Luque aqui na Rádio Disney. Naquela expectativa da sua pergunta que a gente vai responder naquele formato, você sabe, né? Together. Bora pra pergunta.
10: Olha a mensagem,
11: hein? Oi, Marco Luque, aqui é a Rosana do Jabaquara. Tô na maior dúvida, eu vou tirar férias e eu queria viajar pra um lugar bem legal. Você tem alguma dica?
9: Que beleza, agora roda a roleta e vamos ver quem vai responder essa pérola.
1: Silas, simplesmente.
9: Silas, simplesmente, para lhe dar dicas de lugares incríveis para viajar. Eu sei, Rosana, você está aqui no Brasil, então comece-se pela América do Sul. Desça até o Paraguai, conheça as cataratas da Nicarágua, um lugar incrível, úmido, com muitas espumas, e você vai curtir momentos incríveis de pura emoção. Depois, suba a costa do Pacífico, ande pelos Andes, pare ali em cima, tem Amapá, Macapá, Panamá, as coisas ali, pois... Continue mais um pouco, América do Norte, conheça Washington. Com certeza estará junto com o Beto Jamaica, vão bater um papo gostoso. E depois atravesse o Oceano Transatlântico. Tem lugares incríveis. A Itália, conheça a Torre de Pizza. Fale italiano, cabelete, macarrone. Depois vá para a França, conheça a Torre Eiffel, uma torre linda. E fale francês. Abajur, Soutien, Jeteme, Radio Disney. Na América do Norte, conheça a Disney. E se quiser conhecer a Disney... Fique tranquila, você já conheceu. Seus ouvidos estão aveludosos com a frequência de 91.3, a Rádio Disney do seu coração.
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9: Together.
1: Tamo junto. Marco Luque, Rádio Disney.
9: Together.
1: De volta.

0: 7h03 agora, uma excelente noite pra você. Tudo.
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0: Aranha, um novo dia. 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Gostou? 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

0: pra sessão exclusiva pra assistir Homem-Aranha, Um Novo Dia. É o novo filme do Miranha. E aí a gente vai levar você com pipoca, refrigerante, pra uma sessão só com os ouvintes da Rádio Disney, lá no Bourbon Shopping. Últimos lugares. Inclusive, quando você ouvir de novo que tá valendo isso, você vem e participa aqui, tá bom? Quem se deu bem foi a Renata Botelho Magalhães da Silva! Final do Fone 3239. Agora a gente vai entrar em contato com você para mais informações. Tamo junto! 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
0: E após o desfecho negativo da negociação entre Corinthians e Memphis Depay, o holandês estuda levar o clube à justiça cobrando o pagamento integral do acordo costurado pelos lados nos últimos dias. Segundo a apuração da ESPN, o staff do jogador entende que há embasamento

0: legal devido à troca de minutas contratuais entre as partes. Assim, o Corinthians teria que pagar mais de 100 milhões de reais, fora os 77 milhões previstos sobre os atrasos e juros referentes às premiações pendentes. 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

0: 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Hoje já tivemos aí o vencedor, o Rafael, lá da Zona Leste. Levou o voucher combustível dele. E amanhã, Gustavo, onde estaremos? Estaremos na Zona Sul de São Paulo com voucher combustível de R$150. Amanhã é quinta-feira, hein? Se liga. Você pode ser o sortudo ou a sortuda se a gente entrar no seu carro. Estiver tocando a Rádio Disney, você ganha na hora o voucher vale combustível, tá bom? 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
9: Como que vamos, senhoras e senhores? 8:01, boa noite para você, excelente quarta-feira. Vamos ganhar presentão, vamos? Ó, nessa hora aqui tá valendo você e três amigos no festival.

a fim desse rolê? Gostou da ideia? Manda nome completo pra mim então. No final dessa hora tem resultado. Manda, manda! 943-99-9130. É tudo!

0: fosse eu falaria mais ou menos assim.
1: Ei, boa noite. Antes de te bloquear, eu só vim te dizer que a partir de hoje pode tocar o terror, fazer o que quiser fazer. A boca é sua, curte suas farras, sinto mais nada.
2: Não, apaga.

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2: Eu acho que você tem que mandar aquela mensagem. Mas manda o que tá no seu coração. Porque se for

0: enquanto houver razões. 8h24, boa quarta-feira pra você. 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

0: YouTube os melhores momentos do novo show da cantora no domingo, dia 23 de agosto, logo após o Fantástico. A apresentação será gravada no dia anterior em Niterói e também terá transmissão ao vivo pelo Multishow. O espetáculo marca a nova fase de Anitta e a divulgação dos álbuns Equilíbrio. Falando nela, a Anitta deu uma nova cara, né, pro Bichos Escrotos, música, né, clássico dos Titãs, na trilha do filme Corrida dos Bichos. A versão chamou a atenção de uma nova geração que acabou descobrindo a música original lançada no álbum Cabeça Dinossauro de 86. Sérgio Brito e Paulo Miklos elogiaram a releitura e destacaram como é bacana ver uma canção de 4 décadas ganhando novos ouvintes. Taylor Swift vai entrar para o Hall da Fama dos compositores de Nashville e aos 36 anos será a integrante mais jovem da história da instituição. A cantora diz que Nashville foi fundamental desde o início da sua carreira por ser uma cidade que valoriza compositores e boas histórias. A homenagem coloca Taylor ao lado de nomes como Dolly Parton, Johnny Cash e Willie Nelson.
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0: Estamos de volta, senhoras e senhores! 8h51, vem cá, você já tem o aplicativo da Rádio Disney no seu smartphone? 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